0: vai centralizar notificações de crimes na internet.
1: Plataformas deverão comunicar situações de risco iminente ou em andamento em até 12 horas. Graziela Mendonça.
2: Portaria também autoriza a criação de uma força integrada para combater o crime organizado no ambiente cibernético.
0: Mudanças nas receitas médicas controladas.
1: Uma nova regra da Anvisa autoriza os médicos a emitirem as receitas de forma totalmente digital.
0: A partir de hoje, as vigilâncias sanitárias locais passam a usar um sistema único integrado em todo o Brasil. Cleide Lopes.
3: O novo sistema foi criado para centralizar a gestão na prescrição de medicamentos sujeito a controle especial.
1: Está chegando o Dia das Crianças.
0: E você já sabe o que vai dar de presente?
1: Na hora de escolher um brinquedo, fique de olho nas dicas do Inmetro para garantir diversão com segurança. Pablo Mundim.
4: Do Inmetro, orienta os pais a verificarem a presença do selo de identificação da conformidade antes da compra.
0: Hoje, na apresentação da Voz do Brasil, Luciano Seixas e Mariana Jung.
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0: A Justiça Federal determinou medidas para a proteção de crianças e adolescentes na plataforma Discord.
1: O pedido foi feito em ação da Advocacia Geral da União, acatada pelo Judiciário.
0: A ferramenta de comunicação terá que adequar o monitoramento da plataforma, verificação de idade e de controle parental, entre outras medidas.
5: Na ação que foi acatada pela Justiça Federal, a Advocacia Geral da União sustenta que a plataforma Discord apresenta falhas nos mecanismos de verificação de idade e de proteção aos usuários contra riscos graves, como os que culminaram na morte de uma adolescente de 13 anos em julho deste ano. A ferramenta de mensagens instantâneas e comunicação deverá cumprir agora uma série de determinações judiciais, entre elas, adotar medidas para impedir a recriação de servidores, canais e comunidades removidos e o retorno de usuários banidos ou suspensos. O Procurador Nacional de Defesa e Democracia da Advocacia Geral da União, Rafael Ramos, ressaltou que as medidas estabelecidas pela Justiça estão previstas na legislação brasileira, com destaque para o Estatuto da Criança e do Adolescente Digital.
6: Então, esse quadro ele já vinha se agravando e o que acontece? O Brasil hoje ele tem uma legislação específica, né, para proteção de crianças e adolescentes no ambiente digital, chamado ECA Digital. Então, essa foi a grande base, digamos, da nossa ação,

0: de supervisão parental, incluindo o controle das interações. A decisão ainda determina que o Discord crie protocolo para situações de extorsão sexual envolvendo crianças ou adolescentes. Rafael Ramos, da Advocacia Geral da União, explicou que essas plataformas já têm ferramentas para coibir esses tipos de crimes.
1: Há mecanismos nas formas de detecção, seja por vídeo, seja por ícone, seja por textos, seja por chamados metadados, né, correlações de comportamento de determinados usuários conversando com outros, os chamados sinais, né, esses marcadores, as empresas têm condição de fazer esse acompanhamento, é uma avaliação de risco, né?
0: O Discord também deve comprovar a capacidade de operar em língua portuguesa para segurança, moderação e recebimento de denúncias no Brasil. Caso não cumpra a determinação judicial, a plataforma ficará sujeita à multa diária de R$100 mil. Reportagem Luana Karen.
2: O Google removeu do YouTube 46 canais e 11 vídeos criados por meio de inteligência artificial com falsos médicos para disseminar desinformação, promessas de curas e tratamentos sem comprovação científica.
3: Outros 32 canais e 4 vídeos já estavam disponíveis quando a notificação chegou à empresa. 2 canais foram desmonetizados.
2: Segundo o Google, os canais foram excluídos por violações às políticas da plataforma, fraude e roubo de identidade.
3: O pedido para retirada do conteúdo foi feito pela Advocacia Geral da União.
2: O Centro Nacional, que vai centralizar notificações sobre possíveis crimes cibernéticos contra crianças e adolescentes.
3: A estrutura ligada à Polícia Federal vai receber, analisar e encaminhar os casos às autoridades responsáveis.
2: Saiba mais com Graziela Mendonça.
4: O Ministério da Justiça e Segurança Pública publicou uma portaria que estabelece como serão recebidas e encaminhadas as notificações sobre possíveis crimes contra crianças e adolescentes no ambiente digital. A Polícia Federal vai centralizar esse trabalho por meio do Centro Nacional de Proteção à Criança e ao Adolescente. As empresas de tecnologia deverão comunicar situações de risco crível, iminente ou em andamento em até 12 horas. Casos onde há indícios de material de violência contra criança e adolescente terão prazo de 72 horas ou de até 7 dias, dependendo da ocorrência. A empresa também terá que retirar o conteúdo do ar imediatamente e guardar o material e os registros necessários para ajudar nas investigações. Os relatórios serão analisados e encaminhados às autoridades responsáveis, como as polícias, o Ministério Público e a Agência Nacional de Proteção de Dados. A portaria também autoriza a criação de uma força integrada para combater o crime organizado no ambiente cibernético, inclusive casos de violência sexual contra crianças e adolescentes. Graziela Mendonça, para a Voz do Brasil.
2: Autoridades brasileiras se reuniram hoje com o representante de comércio dos Estados Unidos para mais uma tentativa de diálogo sobre as tarifas impostas pelo governo norte-americano.
3: Com presença do ministro do Desenvolvimento, Indústria, Comércio e Serviços, Márcio Elias Rosa, e do ministro das Relações Exteriores, Mauro Vieira, o encontro ocorreu durante a reunião de ministros do Comércio do G20, grupo que reúne nações desenvolvidas e emergentes, e também a União Europeia e a União Africana.
2: Durante a reunião, os ministros reafirmaram a disposição do Brasil de avançar nas soluções que afetam o comércio bilateral.
3: O governo norte-americano deve encaminhar nas próximas semanas um documento com uma proposta para possível acordo, como explica o ministro do Desenvolvimento, Márcio Elias Rosa.
5: Apresentamos de novo para eles nossos argumentos, quão injustas e indevidas são as tarifas que são impostas ao Brasil na atualidade e a necessidade de superá-las. Eles assumiram o compromisso de nos encaminhar nas próximas semanas um documento das discussões daqui para frente. Conseguimos alcançar um ponto de convergência. É necessário que tenhamos um escopo definido para aquilo que possa vir a ser no futuro um acordo comercial entre Brasil e Estados Unidos.
2: De 3 mil moradias poderão ser construídas em 13 estados a partir da destinação de 28 imóveis da União para projetos habitacionais.
3: Os imóveis são prédios para serem revitalizados ou terrenos para construção de moradias localizados em 12 estados e no Distrito Federal.
2: São Paulo é o estado com maior número de concessões. São 7 para a construção de 1.325 unidades.
3: A ministra da Gestão e da Inovação e Serviços Públicos, Esther Dweck, que fez a entrega nesta quarta-feira, comentou a iniciativa.
6: A gente

0: conseguiu mapear vários imóveis, terrenos ou prédios que tinham um potencial de habitação e colocamos à disposição a partir de um edital específico do Minha Casa Minha Vida Entidades com a oferta desses imóveis. E a partir disso houve todo o processo de seleção. São várias etapas, né? A seleção já foi anunciada alguns meses atrás, mas agora é uma etapa importantíssima que nesses 28 imóveis a gente faz a cessão do direito real de uso, que é justamente para começar agora o processo de, se for um prédio, fazer o retrofit, se for um terreno, começar a construção.
1: Populações de comunidades quilombolas de todo o país passam a ter atendimento dentro do Sistema Único de Saúde com foco em necessidades específicas.
2: Já estão valendo as regras da nova Política Nacional de Saúde Integral da População Quilombola.
1: A medida tem o objetivo de combater as desigualdades históricas no acesso aos serviços e garantir direito à saúde nesses territórios.
3: Política de proteção à saúde da população quilombola avança com a assinatura da portaria que institui a Política Nacional de Saúde Integral da População Quilombola no último dia 15 de setembro. A norma é mais um passo na atenção integral e para o enfrentamento das desigualdades em saúde da população quilombola. Com a portaria publicada, a política de saúde será integrada ao SUS. Agora, ela será implementada nos territórios. Para isso, é preciso elaborar o Plano Operativo Nacional, que deverá detalhar prioridades, metas, indicadores, responsabilidades e mecanismos de acompanhamento e avaliação. A norma garante ainda que o reconhecimento da população quilombola para fins de atenção à saúde independe da situação de regularização fundiária ou de titulação do território. Daniele Popov para a Voz do Brasil.
2: O subsistema de saúde indígena, responsável por atender os povos originários diretamente nas comunidades e aldeias, está completando 27 anos.
1: É por ele que são realizados, por exemplo, mutirões de atendimento para consultas e exames.
2: A experiência foi levada recentemente por uma comitiva brasileira ao México, país que pretende adotar modelo semelhante no Sistema Único de Saúde.
1: Nós conversamos sobre tudo isso com a secretária especial de saúde indígena, Lucinha Tremembé, hoje mais cedo. Acompanhe. Secretária, bem-vinda à Voz do Brasil, é um prazer ter a senhora conosco. A senhora participou, né, secretária, da comitiva brasileira que esteve no México apresentando o nosso modelo aí de saúde indígena. Conta pra gente, então, o que o Brasil mostrou aos mexicanos e por que, que esse encontro aconteceu?
4: Eu que agradeço o convite. Sim, estive compondo a comitiva do ministro na semana passada e a gente foi apresentar o SUS, o Sistema Único de Saúde. O México vai implantar, vai ser o segundo país que vai implantar um Sistema Único de Saúde, né? Assim, a exemplo do nosso SUS. E a gente também apresentou o nosso SASI-SUS, que já é uma... Se o SUS já é uma iniciativa, algo que é único, imagina um subsistema específico para os povos indígenas. Então, a gente fez essa apresentação e saímos de lá com vários compromissos, inclusive de compartilhamento de mais informações, que o México ficou muito interessado de também implantar algo semelhante a um subsistema. Eles disseram que não do formato, porque realmente como vai ser um sistema único agora lá, seria, eles disseram, não, a gente não vai fazer algo tão grande, mas ter uma secretaria, aliás, um departamento que vai tratar de todas as políticas e a saúde estará dentro.
2: Pois é, assim como o Brasil, o México é um país com uma população indígena grande e com grande influência em diversas áreas da sociedade, né? A troca de experiências com mexicanos pode nos ajudar? De que forma?
4: Pode sim. A gente até falou isso na nossa apresentação, que a gente tinha muitas... algo muito parecido, que era a população, evidentemente, né? A gente tem população indígena aqui, tem população indígena lá, e a gente tinha coisas distintas que a gente poderia se compartilhar. No caso do Brasil, a gente tem um subsistema específico hoje, que já atua com política específica para a assistência à saúde dos povos indígenas do Brasil. E o México, mesmo não tendo um subsistema, mesmo não tendo um sistema único, mas eles atuam com a medicina tradicional. Então, eles têm várias estratégias, várias expertises, experiência. Inclusive, eu tive a oportunidade de ir visitar um dos centros tradicionais, muito interessantes. Trabalham com parteiras, tradicionais, trabalham com a medicina alternativa. Então, isso é que a gente quer agregar entre os dois países.
1: Vamos falar um pouquinho, secretária, dos mutirões de atendimento à saúde indígena. Então, a gente teve um agora sobre os Yanomami, né? Com consultas, exames especializados lá na terra indígena Yanomami. A CESAI tem feito ações assim em outras terras indígenas também? Como é que são os resultados desses mutirões?
4: Sim, sim. A CESAI tem feito, fez um cronograma para fazer mutirões em vários DSEIs de todas as regiões do Brasil.
1: DSEIs são os distritos de saúde indígena, né?
4: Isso, os distritos sanitários especiais indígenas. Nós temos 34 no Brasil. Então, a gente fez um cronograma que abrangesse aí todas as 5 regiões do Brasil, olhando principalmente para a fila de espera e para o que os mutirões iriam ofertar, saúde da mulher, a oftalmologia, exames. Então a gente olha para essa fila e aí a gente organiza esse cronograma. A gente já fez em vários outros de 6, agora a gente encerra amanhã. Hoje a gente está encerrando no Yanomami, trazendo aí várias estratégias para um território que a gente tem um primeiro centro de referência também, que inclusive a ação está sendo realizada nesse centro de referência no meio da Amazônia.
2: Como a senhora falou, né, tem ocorrido ações específicas para a saúde da mulher também, inclusive com rastreio de câncer de colo de útero. Essas ações costumam ser bem recebidas pelas indígenas? Os mutirões ajudam a prevenir e tratar doenças?
4: Muito bem recebido. Eu tenho participado, inclusive, de algumas ações, tenho ido lá, conversado com as lideranças, com os profissionais, e o quanto a gente sai satisfeito de ouvir dos usuários que estão lá, deles terem recebido o serviço, e isso mitiga realmente o tempo de espera, mas também deles estarem saindo de suas aldeias para poderem ir para a cidade grande, que é esse o propósito também da gente levar assistência para dentro desses territórios, para que eles se desloquem menos ainda para as cidades grande.
1: Agora, o Sistema de Atenção à Saúde Indígena está completando 27 anos, né, secretária? Ao longo desse período, o que a senhora destacaria como as políticas mais importantes e os aprimoramentos que ocorreram aí nessas quase 3 décadas?
4: Nosso subsistema de atenção à saúde indígena, 27 anos. A gente olha para trás e vê realmente que é muito tempo e que temos muitos avanços, né? O subsistema foi realmente um grande avanço de ter se criado um subsistema específico dentro do Sistema Único de Saúde, porque mesmo o nosso Sistema Único de Saúde, ele traz a integralidade, a universalidade, mas a gente olha para a questão da equidade. Então, por isso que foi pensado, trazido, né, ser criado um subsistema, e aí esse subsistema ele trouxe políticas específicas, embora que a gente aplique os programas que usuais do Sistema Único de Saúde, mas quando eles são aplicados dentro dos territórios indígenas, eles trazem um outro formato.
1: Sofrem adaptações, né?
4: Adaptações, porque aí ele se adapta a questões territorial, a questão cultural, a forma de organização dessa população. Então, isso já é um diferencial muito grande. Não é à toa que é uma saúde diferenciada, que tem um subsistema específico para isso.
2: Muito bem, nós conversamos com a secretária de Saúde Indígena do Ministério da Saúde, Lucinha Tremembé. Muito obrigado por sua entrevista aqui à Voz do Brasil.
4: Eu que agradeço.
1: Receitas de medicamentos que até então eram emitidas apenas em papel, agora também poderão ser feitas de forma digital a partir desta quarta-feira.
2: A novidade faz parte de uma nova etapa do Sistema Nacional de Controle de Receituários da Anvisa, que passa a oferecer funcionalidades para a emissão e o controle digital das receitas.
1: A mudança amplia as opções de prescrição e mantém o controle sobre medicamentos sujeitos a regras especiais. Confira na reportagem.
5: Algumas receitas que antes eram feitas somente em papel, agora também poderão ser emitidas eletronicamente. A mudança não significa o fim das receitas físicas, nem torna obrigatória a versão digital. A nova etapa amplia as opções de prescrição nas farmácias e drogarias. Entre as principais novidades está a emissão eletrônica das notificações de receita, como as de cor azul e amarela, que eram emitidas somente em papel. O analista de pesquisa João Paulo Ribeiro conta que foi atendido em uma teleconsulta e recebeu uma receita eletrônica e fala sobre as vantagens desse tipo de prescrição.
6: No fim das contas, eu achei super prático, porque diminui a quantidade de papel para carregar depois da consulta, né? Diminui a quantidade de documento para guardar.
5: O novo Sistema Nacional de Controle de Receituários foi criado pela Agência Nacional de Vigilância Sanitária, Anvisa, para centralizar a gestão da numeração e ampliar o controle das receitas utilizadas na prescrição de medicamentos sujeito a controle especial, como explica o diretor da Anvisa, Tiago Campos.
7: Reúne a gestão da numeração dos receituários em uma base nacional única. Isso permite acompanhar o percurso da receita desde a sua emissão até o registro da utilização pela farmácia ou drogaria, com base padronização e rastreabilidade.
5: Para a coordenadora do Grupo Técnico de Vigilância do Conselho Federal de Farmácia, Luciana Calil, o novo sistema de prescrição vai ajudar a evitar a falsificação de receitas e melhorar o acesso das farmácias às informações.
8: Nós temos muitas receitas falsificadas que são feitas de forma ilegal e de forma eletrônica. Isso não vai ser possível, porque essa numeração ela é controlada pela vigilância e ela é associada ao CPF e ao número de registro do prescritor.
5: É bom lembrar que as receitas em papel continuam válidas e podem ser utilizadas de acordo com as regras aplicáveis a cada tipo de medicamento. A implementação do Sistema Nacional de Controle de Receituários, o SNCR, acontece de forma gradual até 29 de outubro de 2026. Mais informações sobre o novo sistema de receituários podem ser obtidas em gov.br/Anvisa. Reportagem Cleide Lopes.
1: Neste mês, o Inmetro promoveu uma operação para a fiscalização de produtos infantis em lojas físicas e virtuais.
2: O objetivo é que a diversão seja segura e não acabe em acidente.
1: Conheça agora algumas dicas dos critérios que devem ser observados e o que fazer em caso de dúvidas ou denúncias.
9: Na hora de escolher um brinquedo, a segurança das crianças deve vir em primeiro lugar. Para prevenir riscos, o Inmetro, Instituto Nacional de Metrologia, Qualidade e Tecnologia, realizou durante o mês de setembro a Operação Criança Segura, que fiscaliza produtos infantis em lojas físicas e virtuais. O assessor da Diretoria de Avaliação da Conformidade do Inmetro, Leonardo Rocha, orienta os pais a verificarem a presença do selo de identificação da conformidade antes da compra.
10: Se aquele selinho que tem a marca do Inmetro, junto com a marca do organismo de certificação responsável pela avaliação de conformidade daqueles brinquedos. Então, os pais, ao observarem a presença daquele selo, podem ter a tranquilidade de que aquele produto passou por um processo de avaliação com foco no cumprimento dos requisitos de segurança. Essa avaliação contempla auditoria da fábrica, onde o produto foi produzido, bem como a realização de testes, realização de ensaios em laboratório para verificar o cumprimento dos requisitos de segurança.
9: Entre os itens verificados estão brinquedos, berços e bicicletas, entre outros produtos infantis. Mas a atenção não deve parar no selo. É importante observar também se as informações estão em português e a classificação etária indicada na embalagem. O assessor do Inmetro, Leonardo Rocha, alerta para a diferença entre a indicação e a restrição de idade.
10: A indicação, ela tem relação com aspectos cognitivos. A criança, ela tem uma idade que vai permitir a ela aproveitar ao máximo aquele brinquedo. É diferente da restrição, que tem relação com segurança da criança. Aquele brinquedo, ele é restrito, ele é proibido para criança naquela faixa etária.
9: Outra dica é dar preferência ao comércio formal. Nas compras pela internet, o consumidor pode solicitar imagens do produto ou da embalagem, bem como o número de registro, quando for o caso. Denúncias podem ser feitas ao Inmetro por meio da plataforma Fala BR ou pelo telefone 0800-285-1818. Já os acidentes de consumo podem ser registrados no endereço SIMAC, com S e C mudo no final, .inmetro.gov.br. Reportagem Pablo Mundim.
2: Até 18 de outubro é possível contribuir com as regras do programa Selo Verde, que certifica produtos e serviços quanto à sustentabilidade ambiental.
1: A iniciativa também ajuda a garantir a competitividade dos produtos brasileiros no mercado internacional.
2: Podem participar fabricantes, prestadores de serviços, entidades representativas, especialistas, consumidores, órgãos públicos e demais interessados.
1: As sugestões podem ser enviadas por meio da plataforma brasilparticipativo.presidencia.gov.br.
2: E essas foram as notícias do governo federal.
1: Uma realização da Secretaria de Comunicação Social da Presidência da República.
2: Com produção da empresa Brasil de Comunicação.
1: Fique agora com o Minuto do TCU. Em seguida, as notícias do Poder Judiciário e do Congresso Nacional. Boa noite.
2: Boa noite para você. Até amanhã.
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13: O Tribunal de Contas da União analisou as medidas para melhorar o controle e o rastreamento de armas de fogo no Brasil. A auditoria monitorou ações do Ministério da Justiça, Polícia Federal, Exército e Secretaria Nacional de Segurança Pública. A fiscalização aponta problemas na integração dos sistemas e no acompanhamento de armas apreendidas, furtadas, roubadas ou extraviadas. O ministro relator do processo, Éder de Oliveira, falou sobre os resultados do trabalho.
14: A conclusão, senhor presidente, é que essa matéria de alta relevância ainda necessita de ações mais incisivas dos ministérios e órgãos correspondentes para melhorar o controle e a rastreabilidade das armas de fogo no Brasil.
13: O tribunal vai continuar acompanhando o cumprimento das medidas. Saiba mais em tcu.gov.br.
12: 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Você vai ouvir agora notícias do Poder Judiciário.
15: Ministro Gilmar Mendes destaca imparcialidade do ministro Fachin no primeiro ano à frente do STF.
16: Justiça Eleitoral explica como consultar o local de votação para o pleito de domingo.
15: WhatsApp é citado como meio de assédio eleitoral em 37% das ações na Justiça do Trabalho.
16: Boa noite, eu sou Marcela Luiza.
15: E eu sou Walter Lima.
16: No início da sessão plenária de hoje, o ministro Gilmar Mendes, decano do Supremo Tribunal Federal, homenageou o ministro Edson Fachin pelo primeiro ano à frente da corte.
15: Gilmar Mendes destacou como marcas da gestão do ministro Fachin a imparcialidade, a serenidade e o compromisso com a preservação da estabilidade e da identidade institucional do tribunal. Vamos ouvir um trecho.
17: Em um ambiente de temperatura elevada, Vossa Excelência tem mantido o tom sóbrio, a palavra medida e o comprometimento integral com a manutenção da constância, da tranquilidade e do ethos decisório do Supremo Tribunal Federal.
15: O decano do STF também ressaltou que a gestão de Fachin tem se pautado pela Constituição e que essa diretriz tem orientado a atuação do ministro na condução da corte.
16: O plenário do Supremo decidiu hoje, por unanimidade, que servidores que assumem cargo público em outro ente federativo sem interrupção do vínculo com a administração têm direito de optar entre o regime de previdência complementar e o regime previdenciário anterior.
15: O tema servirá de parâmetro para casos semelhantes em todo o país. Marcelo Della Libera.
18: O caso concreto diz respeito a um servidor público municipal do Rio Grande do Sul. Ele questionava uma decisão da Justiça Federal que negou o direito de permanecer na sistemática previdenciária anterior à instituição do regime de previdência complementar dos servidores federais. O servidor alegava que deveria ter o direito de opção reconhecido porque já havia ingressado no serviço público municipal em fevereiro de 2008 e não houve interrupção do vínculo com o serviço público. O relator é o ministro Edson Fachin, que decidiu atender ao pedido feito pelo servidor. Os demais ministros seguiram o entendimento do relator. Assim, o plenário, por unanimidade, decidiu que servidores municipais, estaduais e distritais que ingressaram no Serviço Público Federal após a instituição da Previdência Complementar têm o direito de optar pelo regime anterior.
16: O primeiro turno das eleições 2026 é neste domingo. Você já sabe onde vai votar?
15: O repórter Fábio Ruas explica como consultar o local de votação.
19: Fábio Pode Ruas. Ser de forma presencial ou pela internet. Pela internet, dá para consultar pelo aplicativo e-Título. É só acessar a opção Onde Votar. Vai aparecer o local de votação com endereço, zona e seção eleitoral. Também dá para acessar pelo computador, no site tse.jus.br ou na página do TRE do seu estado. Quem preferir, pode procurar cartórios eleitorais, centrais de atendimento ao eleitor e postos do Tribunal Regional Eleitoral de cada estado.
16: O WhatsApp aparece em 37% das ações sobre assédio eleitoral analisadas pela Justiça do Trabalho.
15: E com o uso das redes sociais, esse assédio não fica apenas no ambiente do trabalho. Samanta Flor.
20: A pesquisa analisou 138 processos de todo o país. Além do WhatsApp e das redes sociais, foram identificados outros aplicativos de mensagens e plataformas usadas pelas empresas. Entre as provas apresentadas à Justiça estão mensagens digitais, áudios, documentos e depoimentos de testemunhas. Desde maio de 2023, a Justiça do Trabalho já registrou mais de 800 processos relacionados a assédio eleitoral.
16: STJ decide que Justiça brasileira não pode julgar pedido de indenização de ex-jogador de futebol argentino contra produtoras do jogo eletrônico FIFA Soccer.
15: O atleta alegava uso indevido da imagem dele no jogo, que também é vendido no Brasil. Fátima Uchoa.
21: Para o STJ, a simples comercialização do jogo no varejo brasileiro não torna o Judiciário Nacional competente para resolver o caso, já que o ex-jogador mora fora, nunca atuou por clubes brasileiros e as empresas que criaram o jogo eletrônico são sediadas na Holanda e no Reino Unido. A relatora foi a ministra Nancy Andrighi.
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16: Uma boa noite.
15: E até amanhã.
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1: Eu sou Humberto Pinheiro e estes são os destaques de hoje do Jornal do Senado que começa agora. Medida provisória do Desenrola 3.0 começa a tramitar no Congresso. Senado pode votar confisco de bens usados em crimes sexuais e tráfico de menores. Estatuto do Ribeirinho será tema de debate na Comissão de Meio Ambiente. Boa noite. O Congresso Nacional vai analisar a medida provisória que criou o programa Desenrola 3.0. Serão beneficiados os brasileiros que tiverem dívida não paga com banco, órgão público, comércio ou prestador de serviço em geral. O programa vai durar até o dia 30 de junho de 2028 e tem como objetivo facilitar a quitação desses débitos e limpar o nome dos consumidores. Repórter Alexandre Campos.
2: De acordo com a MP, serão destinados 15 bilhões de reais para que a União compre a dívida dos credores originários com pelo menos 90% de desconto e renegocie diretamente com os devedores, repassando o mesmo abatimento recebido. O senador Oriovisto Guimarães, do PSDB do Paraná, lembrou que a medida vai ser boa para os credores, que irão receber um valor por uma dívida difícil de ser recuperada, e para os devedores, que ficarão com o nome limpo na praça.
3: É claro que isso vai atingir um número enorme de pessoas. Se estima que vai facilitar a vida em torno de 15 milhões de pessoas.
2: O texto editado também prevê medidas do Conselho Monetário Nacional para garantir a transparência de produtos financeiros ofertados no mercado e a melhor tomada de decisão pelos consumidores quando vão contratar algum empréstimo ou comprar um bem ou serviço, por exemplo.
1: A Comissão de Segurança Pública pode votar, após as eleições, o projeto de lei que autoriza o confisco e a destinação de bens móveis e imóveis utilizados na prática de crimes de tráfico e contra a dignidade sexual de crianças e adolescentes. A matéria também pune quem cede imóveis ou apoia esses abusos. A reportagem é de Bruno Lourenço.
4: A proposta diz que veículos, embarcações e imóveis de quem comete ou colabora com delitos de exploração sexual e tráfico infanto-juvenil, poderão ser apreendidos, confiscados e revertidos para fundos públicos de assistência e proteção à infância. A senadora Damares Alves, do Republicanos do Distrito Federal, ressaltou durante a análise do projeto de lei na Comissão de Direitos Humanos a importância de agir contra o patrimônio de quem pratica ou contribui para a exploração de crianças e adolescentes.
5: A responsabilidade por esses crimes não recai somente nos atores, mas alcança os partícipes, como medida dissuasória, aqueles que prestam auxílio na prática delituosa. Por exemplo, aquele que empresta a casa para que uma criança seja explorada sexualmente, que empresta o hotel para que uma criança seja explorada sexualmente.
4: Depois da Comissão de Segurança Pública, a proposta, que surgiu da CPI dos Maus-Tratos, segue para a Comissão de Constituição e Justiça.
1: Já a Comissão de Meio Ambiente pode realizar um debate antes de votar o projeto que cria o Estatuto do Ribeirinho. O pedido do debate ainda precisa ser aprovado pelos senadores. Repórter César Mendes.
6: O Estatuto do Ribeirinho busca assegurar políticas públicas em áreas como saúde, infraestrutura e atividades produtivas para as comunidades tradicionais do Brasil que vivem às margens de rios, lagos e igarapés. Mas o senador Zequinha Marinho, do Podemos do Pará, pediu um debate antes da votação para analisar os critérios de identificação dessas áreas, a forma de comprovar o uso tradicional e os procedimentos de cadastro das comunidades. Para o senador Jaime Bagatoli, do PL de Rondônia, o debate pode reunir informações técnicas, jurídicas e administrativas para definir critérios mais claros, evitando futuros conflitos.
7: Nós temos diversos proprietários com documentos de área, nós temos que dar segurança jurídica também às pessoas, mas sabemos o direito que os nossos ribeirinhos têm.
6: O pedido do debate sobre a criação do Estatuto do Ribeirinho precisa ainda ser aprovado na Comissão de Meio Ambiente.
1: Um novo projeto em análise no Senado propõe a criação do programa Jovem Aprendiz Digital. O texto prioriza estudantes da rede pública e jovens em situação de vulnerabilidade. Repórter Pedro Pincer.
8: A formação deverá abranger ferramentas de trabalho e comunicação, análise de dados, fundamentos de programação, segurança da informação, comércio digital e uso responsável da inteligência artificial. Os conteúdos serão adaptados a

0: Segurança da informação, comércio digital e uso responsável da inteligência artificial. Os conteúdos serão adaptados às atividades e ao nível de desenvolvimento do aprendiz. Terão prioridade estudantes e ex-alunos de escolas públicas, jovens em situação de vulnerabilidade social ou de famílias inscritas no Cadastro Único, pessoas com deficiência e grupos com menor participação nas ocupações digitais. O projeto prevê o aproveitamento de laboratórios, unidades móveis, plataformas de ensino e instrutores do Sistema S, inclusive em municípios do interior. Os contratos do programa contarão para o cumprimento da cota de aprendizagem já prevista na CLT. Microempresas e empresas de pequeno porte poderão aderir voluntariamente.
1: E uma nova lei sancionada pelo presidente da República reduz os tributos das empresas que oferecem proteção às seguradoras. A primeira fase da implementação das regras será em 2027, com outra etapa prevista para 2030. Repórter Marcela Cunha.
2: As seguradoras podem contratar outras empresas para dividir os custos das indenizações que precisam pagar aos clientes. São as chamadas resseguradoras, que ajudam a cobrir esses gastos, por exemplo, quando uma enchente atinge muitos imóveis segurados ao mesmo tempo. Uma nova lei reduz a tributação das resseguradoras sediadas no Brasil. A intenção é melhorar as condições dessas empresas para competir com as estrangeiras e fortalecer os setor no país. A partir de janeiro de 2027, a contribuição social sobre o lucro líquido, a CSLL, cai de 15% para 9%. Relator do projeto no Senado, o senador Camilo Santana, do PT do Ceará, explicou que a diferença de tributação favorece a contratação de resseguradoras no exterior.
3: As resseguradoras estrangeiras muitas vezes operam em jurisdições com regimes tributários mais competitivos. Essa assimetria desestimula a manutenção do capital no Brasil e incentiva o envio de prêmios de resseguro para o exterior, gerando saída de divisas.
2: A partir de janeiro de 2030, as resseguradoras também deixarão de pagar o adicional de 10% do imposto de renda.
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1: A Justiça Eleitoral e a Polícia Civil de Santa Catarina tomaram uma iniciativa pioneira para garantir o voto livre e seguro das mulheres vítimas de violência doméstica. Nas eleições de 2026, quem tiver medida protetiva poderá votar numa seção diferente da conhecida pelo agressor. Quem explica essa mudança é a repórter Raíssa Abreu.
7: O Tribunal Regional Eleitoral de Santa Catarina entendeu que a regra da transferência temporária de eleitores, o voto em trânsito, poderia valer para que mulheres com medida protetiva mudassem temporariamente seus locais de votação. É o que explica o coordenador de gestão do Cadastro Eleitoral, Carlos Gerber.
8: Houve uma interpretação que a mulher com medida protetiva, ela tem a sua liberdade, a sua acessibilidade, o seu acesso aos locais mais restritos, e isso poderia impedir por uma razão de segurança pessoal dela de deixar de votar.
7: De acordo com Gerber, a ideia está sendo levada ao Tribunal Superior Eleitoral, que pode estender a possibilidade a todo o país nas próximas eleições. Se você precisa de apoio ou orientação sobre medidas protetivas, a Central de Atendimento à Mulher funciona 24 horas pelo telefone 180. 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
1: Com trabalhos técnicos de Eliseu Caires, o Jornal do Senado fica por aqui. Acompanhe agora as notícias da Câmara dos Deputados. Boa noite e até amanhã.
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10: Câmara aprova prioridade para mães solo no Sistema Nacional de Empregos.
11: Proposta institui política para ampliar ações de saúde nas escolas públicas.
12: Projeto de lei busca melhorar condições de emprego.

0: para jovens indígenas.
1: Boa noite. Avança na Câmara a proposta que visa aprimorar as condições de emprego para jovens indígenas. A repórter Maria Neves traz mais informações sobre a iniciativa.
2: A Comissão da Amazônia e dos Povos Originários e Tradicionais da Câmara aprovou o projeto do deputado defensor Estélio Denner, do União de Roraima, que institui programa de emprego e formação para jovens indígenas. Dentre as vantagens previstas para empresas que contratarem indígenas entre 19 e 29 anos, está a redução de 50% na contribuição para a Previdência Social sobre o salário do novo empregado. O benefício será concedido por até 36 meses. Empresas que aderirem ao programa terão outras vantagens, como prioridade na participação em programas e editais federais de inovação e desenvolvimento regional. A contratação de jovens indígenas também contará como critério de desempate em licitações públicas. O texto aprovado determina que o poder público deverá promover a qualificação técnica e profissional de jovens indígenas por meio de cursos gratuitos. Para isso, prevê parcerias com órgãos e entidades públicas de educação e com o chamado Sistema S, que inclui, por exemplo, SESI e SEBRAE. A execução do programa terá de contar com organizações indígenas registradas. O projeto também prevê que as empresas forneçam aos trabalhadores indígenas informações claras sobre seus direitos trabalhistas com respeito às suas especificidades culturais e linguísticas. Sempre que possível, o programa deverá utilizar materiais bilíngues. O projeto que institui o Programa de Emprego e Formação para Jovens Indígenas ainda será avaliado pelas Comissões de Finanças e Tributação e de Constituição e Justiça. Se aprovado, poderá seguir para o Senado. Da Rádio Câmara de Brasília, Maria Neves.
3: Direitos Humanos.
4: Jefferson Rodrigues, do PSDB de Goiás, defende a aprovação de proposta que reforça a proteção à liberdade religiosa e aos locais de culto. Autor da matéria, ele assinala que o objetivo é impedir interferências indevidas do poder público no funcionamento interno de igrejas.
1: Jefferson Rodrigues cita decisões judiciais recentes que teriam limitado o conteúdo de pregações, situação que o deputado caracteriza como censura prévia. Ele afirma que manifestações baseadas na doutrina de cada religião não podem ser consideradas ilegais sem análise de eventual abuso.
4: Doutor Ismael Alexandrino, do PSD de Goiás, é autor de projeto que cria classificação etária específica para desenhos animados e animações digitais para crianças. A proposta estabelece faixas para menores de 2 anos, de 2 a 4 anos e de 4 a 6 anos.
1: Segundo o doutor Ismael Alexandrino, o objetivo é proteger as crianças dos riscos de conteúdos inadequados e orientar pais e responsáveis. O projeto também obriga plataformas digitais a verificar a idade dos usuários, auditar conteúdos infantis e ajustar os sistemas de recomendação.
4: Rui Falcão, do PT de São Paulo, sugere a realização de audiência pública para discutir relatos de perseguição a ativistas e dirigentes que defendem os direitos do povo palestino. O deputado é um dos autores de requerimento apresentado à Comissão de Direitos Humanos da Câmara.
1: Rui Falcão assinala que o encontro deve abordar denúncias de censura e intimidação contra pessoas que se manifestam sobre o conflito entre Israel e Palestina. Ele ressalta a importância da liberdade de expressão e da preservação do debate sobre violações de direitos humanos.
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3: Relações Exteriores.
4: Dani Cunha, do PL do Rio de Janeiro, destaca a importância da Frente Parlamentar Mista em apoio à integração União Europeia-Mercosul para o acompanhamento da implementação do acordo comercial entre os dois blocos. A deputada avalia que o grupo tem contribuído para o avanço do tratado.
1: Dani Cunha lembra que o acordo reduz tarifas de importação e amplia as oportunidades de comércio entre os países do Mercosul e da União Europeia. Ela defende que o Congresso siga de perto os efeitos das novas regras sobre os setores produtivos brasileiros.
4: Nicolete, do PL, pede ao governo melhorias na infraestrutura e na capacidade operacional dos postos de fronteira de Roraima. O deputado entende que a iniciativa vai melhorar o comércio exterior e ampliar a integração econômica de Roraima com a Venezuela e a Guiana.
1: Nicolete observa que o crescimento da produção agropecuária e agroindustrial roraimense causa gargalos que dificultam a expansão das exportações. Entre as medidas sugeridas por ele estão a modernização dos postos de fiscalização e a desburocratização para a liberação de cargas.
3: Transportes.
4: Comissão Mista aprova a medida provisória que institui linha de crédito para entregadores e motoristas, incluindo o transporte escolar. A reportagem é de Emanuele Brasil.
6: A Comissão Mista, que analisa a medida provisória que institui linha de financiamento para entregadores, motociclistas e ciclistas, aprovou o relatório da deputada Amanda Gentil, do PP do Maranhão. A proposta alcança profissionais cadastrados em plataformas digitais há pelo menos 6 meses e que tenham feito no mínimo 100 corridas ou entregas. A linha de crédito também vale para motociclistas profissionais com vínculo empregatício formal e pelo menos 6 meses de exercício da atividade. O financiamento poderá ser usado para comprar motocicletas, motonetas, ciclomotores, flex e bicicletas elétricas produzidas no Brasil ou vinculadas a projetos de investimento produtivo nacional. Caberá ao Ministério do Desenvolvimento, Indústria, Comércio e Serviços definir os fabricantes e a lista de marcas e modelos. O texto aprovado autoriza o uso de recursos do Fundo de Investimento de Infraestrutura Social para financiar a renovação da frota e investimentos relacionados ao transporte urbano e para reduzir os riscos das operações e ampliar a oferta de crédito. O arranjo prevê a cobertura de garantia do Fundo Garantidor de Operações e do Fundo Garantidor para Investimentos. A relatora acolheu 6 das 14 emendas apresentadas ao projeto do Poder Executivo. Entre as alterações está a que inclui os profissionais do transporte escolar entre os beneficiários da linha de crédito. O relatório também autoriza os bancos a adotarem sistema de pagamento flexível para as operações. A regra permite a cobrança de parcelas com valores diferentes no início e no final do financiamento, com o objetivo de facilitar o acesso ao crédito pelos trabalhadores. A deputada Amanda Gentil explicou o objetivo das alterações.
7: A gente tem um espaço para poder trazer uma análise de crédito um pouco mais sensível para o trabalhador que está ali na ponta e para que ele consiga fazer o uso desse financiamento.
6: O texto segue agora para análise dos plenários da Câmara dos Deputados e do Senado. Da Rádio Câmara de Brasília, Emanuele Brasil.
1: Milton Vieira, do Republicanos de São Paulo, pretende tornar obrigatório o uso de lacre físico de segurança nas placas de motocicletas, ciclomotores, triciclos e quadriciclos. Ele acredita que a medida dificulta a remoção e a clonagem das placas, facilitando a identificação dos veículos.
4: O projeto de Milton Vieira determina que o lacre seja inviolável, numerado e rastreável, sem substituir os mecanismos digitais de identificação já utilizados. A proposta também prevê multa e remoção do veículo que circular sem o dispositivo ou com lacre adulterado.
1: Fábio Chioquete, do União de Santa Catarina, propõe que motoristas flagrados dirigindo embriagados, mas sem causar acidentes com vítimas, não sejam presos em flagrante. A proposta permite que a polícia registre apenas um termo circunstanciado de ocorrência no local da abordagem.
4: De acordo com Fábio Chiocchetti, a medida busca desburocratizar a atuação do poder público e evitar prisões desnecessárias. Segundo o autor, a intenção é reduzir a sobrecarga do sistema carcerário e concentrar os esforços policiais e judiciais nas ocorrências mais graves.
3: Trabalho.
1: A Câmara aprovou um projeto que garante atenção especial à mãe solo no Sistema Nacional de Emprego. A repórter Paula Bittar acompanhou a votação.
8: A Comissão de Constituição e Justiça da Câmara dos Deputados aprovou um projeto que garante atenção especial às demandas das mães solo no Sistema Nacional de Emprego, SINE. O texto aprovado estabelece o atendimento especial para viabilizar a participação dessas mulheres em oportunidades de trabalho, emprego, renda e empreendedorismo. O projeto também define que, caso não sejam preenchidas as vagas reservadas a mulheres em situação de violência doméstica e familiar, o saldo deverá ser destinado sucessivamente a mães solo, mulheres em geral e público em geral. De acordo com a autora da proposta, a deputada Laura Carneiro, do PSD do Rio de Janeiro, as mães solo enfrentam dificuldades estruturais no mercado de trabalho e muitas acabam recorrendo à informalidade. A proposta que garante atenção especial às demandas das mães solo no Sistema Nacional de Emprego segue agora para análise do Senado. Da Rádio Câmara de Brasília, Paula Bittar.
3: Previdência.
4: Fábio Macedo, do Podemos do Maranhão, defende a aprovação de proposta que regulamenta a aposentadoria especial dos agentes comunitários de saúde e de combate às endemias. O texto estabelece idade mínima de 52 anos para homens e 50 para mulheres, com pelo menos 20 anos de atividade na função.
1: Fábio Macedo ressalta que a medida assegura integralidade para que o benefício corresponda à remuneração recebida no momento da aposentadoria, além de paridade com os profissionais da ativa. A proposta também considera o período de readaptação funcional como tempo de efetivo exercício.
3: Consumidor.
4: Paulo Teixeira, do PT de São Paulo, pretende estabelecer novas regras para rótulos, embalagens e publicidade que façam referência a frutas para torná-los mais claros. Ele acredita que os produtos precisam indicar a quantidade de cada fruta efetivamente utilizada em sua composição.
1: Paulo Teixeira explica que quando a imagem ou a divulgação destacar uma fruta que não esteja presente no produto, deve haver um aviso informando essa ausência. A iniciativa pretende evitar que a apresentação dos alimentos crie uma percepção diferente de sua composição real.
3: Desenvolvimento regional.
4: Samuel Viana, do União de Minas Gerais, recomenda a aprovação do texto que aperfeiçoa a Política Nacional de Proteção e Defesa Civil. O projeto reforça o monitoramento de desastres, a integração de dados entre os entes da federação e a coordenação das ações de prevenção e resposta.
1: Relator da matéria, Samuel Viana, avalia que as mudanças devem ser incorporadas à legislação já existente para evitar a criação de normas com funções semelhantes. A matéria também prevê um cadastro nacional de voluntários para atuação em situações de desastre.
4: Júlio César, do PSD do Piauí, propõe proteger os incentivos fiscais do imposto de renda para empresas que investem nas regiões Norte e Nordeste. O texto busca garantir a continuidade dos projetos de desenvolvimento nas regiões da Sudã e da Sudene.
1: De acordo com Júlio César, os incentivos regionais são fundamentais para atrair novos investimentos, gerar empregos e reduzir as desigualdades no país. Para ele, o corte nesses benefícios compromete a segurança jurídica e a competitividade dessas regiões.
4: Carlos Chiodini, do MDB de Santa Catarina, apoia a criação de concursos especiais de loteria para ajudar municípios em estado de calamidade pública. Pela proposta, a maior parte da arrecadação seria destinada às cidades afetadas proporcionalmente à população atingida.
1: Carlos Chiodini argumenta que a medida pode acelerar a chegada de recursos às comunidades atingidas por desastres naturais. O projeto também prevê transparência e prestação de contas sobre a aplicação do dinheiro recebido pelos municípios.
3: Economia.
4: Yandra Moura, do União de Sergipe, é autora de projeto que visa combater o superendividamento no país. O projeto estabelece câmaras municipais de renegociação de dívidas e teto de 30% da renda familiar para novos empréstimos de consumo.
1: Yandra Moura argumenta que a medida restaura a dignidade financeira de milhões de brasileiros e contém os altos juros do cartão e do crédito rotativo. Ela acrescenta que a proposta prioriza famílias chefiadas por mulheres, idosos e pessoas com deficiência.
3: Educação.
4: Deu o primeiro passo na Câmara a proposta de uma política nacional para ampliar ações de saúde nas escolas. A repórter Kate Nayane tem mais detalhes.
9: A Comissão de Educação da Câmara dos Deputados aprovou o projeto que cria a Política Nacional de Saúde na Escola e transforma em lei as principais diretrizes do atual Programa de Saúde na Escola. A proposta consolida iniciativas desenvolvidas nas escolas públicas em parceria com o Sistema Único de Saúde, o SUS. Segundo a relatora da proposta, deputada Nelly Aquino, do Podemos de Minas Gerais, a criação deste programa deve ajudar na promoção da saúde e prevenção de doenças no ambiente escolar, além de estimular o protagonismo de crianças e adolescentes em ações de saúde. Outros objetivos são o enfrentamento de vulnerabilidades que possam comprometer o desenvolvimento escolar e fortalecer a participação da comunidade. A proposta que cria a Política Nacional de Saúde na Escola será analisada em seguida pela Comissão de Saúde. Da Rádio Câmara de Brasília, Kate Nayane.
1: Delegado Matheus Laiola, do União do Paraná, é autor de projeto que amplia os direitos das estagiárias gestantes. A proposta prevê 30 dias de licença maternidade com manutenção do vínculo e da bolsa auxílio, quando houver, além de indenização pelo recesso não usufruído.
4: O projeto de delegado Matheus Laiola também amplia de 2 para 3 anos o prazo máximo de estágio na mesma instituição. A proposta estabelece ainda prazo de 15 dias para que as instituições de ensino se manifestem sobre a renovação do estágio.
3: Saúde.
1: Euclides Petersen, do Republicanos de Minas Gerais, pede informações ao Ministério da Saúde sobre o uso do ácido folínico no tratamento de pessoas com transtorno do espectro autista. Ele quer saber se o governo estuda a possibilidade de oferecer o medicamento pelo SUS.
4: O deputado também questiona se existem estudos sobre os possíveis benefícios do ácido folínico para pessoas com TEA e se há pedidos para que o tratamento seja avaliado pelo SUS. Euclides Petersen pergunta ainda se o governo pretende criar projetos para testar o uso do medicamento em casos específicos.
3: Esporte.
1: Danley de Deus Hinterholtz, do PSD do Rio Grande do Sul, destaca o papel do esporte no desenvolvimento e na inclusão de pessoas com síndrome de Down e com autismo. O deputado reitera que a prática esportiva contribui para a saúde, a autonomia, a convivência e a participação social.
4: Danley de Deus Hinterholtz propõe um debate com especialistas, educadores, associações e familiares sobre os desafios e as experiências de inclusão por meio do esporte. Ele explica que o objetivo é fortalecer políticas públicas que integrem o esporte, a educação e os direitos dessas pessoas.
1: Helena Lima, do PSD de Roraima, defende proposta que inclui entidades esportivas sem fins lucrativos entre as instituições que podem ter imunidade de impostos. A medida abrange organizações certificadas dos movimentos olímpico, paralímpico, clubístico e educacional.
4: Na opinião de Helena Lima, a imunidade pode fortalecer projetos esportivos voltados à inclusão social, à educação e à formação de atletas. Ela argumenta que o alívio tributário ajuda a manter o funcionamento dessas entidades e a continuidade de ações de interesse público.
1: Termina agora o Jornal Câmara dos Deputados, produzido pela Rádio Câmara, com trabalhos técnicos de Wellington Teles e a apresentação de Val Monteiro e Luciana Vieira. Uma boa noite para você.
4: A Voz do Brasil volta amanhã. Boa noite.
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1: E aí, gente boa, já estamos por aqui, meus amigos e amigas, para mais uma programação cheia de charme, de muitos estilos, de muita música gostosa, muitas dicas. Vamos juntos em mais uma edição do nosso Charme, edição de quarta-feira. Vamos nessa, então? Humberto e Ronaldo, Geninho e Mariana Fagundes. E o sucesso Só Não Embaça Meus Forró é pra começar a bagunça.
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0: Tá no Batidão, Guilherme Benuto. É o nosso charme começando com tudo. Acabamos de ouvir Torre Eiffel. E agora, meu povo maravilhoso, aquela dica esperta chegando.
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0: Minha lindona, se você busca uma peça estilosa e fresquinha para transformar qualquer look, as blusas com amarração frontal são perfeitas. Inspiradas no famoso estilo pin-up, essas peças têm o poder de elevar o seu visual instantaneamente com muita personalidade. Elas combinam super bem com saias, calças de cintura alta ou shorts casuais para os dias ensolarados.
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0: Leandro, Paulo e Alex, que delícia! Parceria com Country Beat. Estamos começando mais uma seleção de sucessos. Fica por aí que o Charme tá uma delícia do início ao fim.
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5: Muito bem, já estamos de volta pra mais uma seleção toda especial. E agora, vem chegando esse sucesso aqui bem especial. Zezé Di Camargo cantando Irmão da Lua, Amigo das Estrelas. Esse som que originalmente foi lançado em 2013 e agora todo repaginado pra você.
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0: Vieira, Foguinho, com Kleber e Cauã Sonzaço, encerrando mais uma sequência. Esse som que faz parte do primeiro DVD da carreira do Ale Vieira, que se chama Um Sonho. Tivemos ainda Kaique por aqui, Olivia Jean, Zezé de Camargo, e daqui a pouquinho tem sons do passado.
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7: Chegando mais uma sequência de sucessos, meus amigos. É mais uma seleção pra gente matar a saudade. Momento flashback. Hoje, um som de 2006 e o outro de 1998. Duas canções nacionais lindíssimas que eu vou apresentar pra você agora. Vamos juntos viajar no tempo?
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7: Então bora com Papas da Língua, essa música romanticíssima que vai com certeza deixar seu coração mais feliz.
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0: Pato Fu, gente, essa daqui eu tinha saudade, hein? Antes que seja tarde, é só lá de 1998, uma bela recordação pro nosso dia. Agora, voltando ao presente, eu trago pra você Luísa Martins e a Sofrência, Tossindo Você. Esse som que foi lançado pelo álbum Pé no Chão, Corpo na Mão, e a gente vai curtir agora por aqui.
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0: Country Beat por aqui, Pecadinho do Country. Amigos, tem mais chegando já já, fica por aí que vale a pena.
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4: Já estamos de volta, meu povo. Que alegria fazer parte do seu dia, levar até você só o que é sucesso, as mais tocadas, as mais queridas. Agora bora com Bruno e Marrone, som de 2025 do grande projeto Bruno e Marrone Revivem Sua História. Vamos juntos curtir? Ai, que vontade!
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0: Péricles com Ferrugem, Olivia Rodrigo, Bruno e Marrone. Tá uma delícia essa sequência. Daqui a pouquinho tem mais.
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0: do momento. E a gente vai agora com ele, Leonardo, a regravação da música Amanhã, sucesso lá de 2001. Leonardo regravou pro projeto Uma História Sem Fim.
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0: Rita com Melim por aqui, sua música linda. E agora também uma dica especial pra você.
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0: Amiga, para aproveitar o máximo o shampoo a seco, aplique o produtinho generosamente por toda a extensão da raiz. Deixe agir por alguns minutinhos para absorver a oleosidade, escove bem e finalize com jatos de ar frio do secador. Esse processo elimina os resíduos, devolvendo volume e a leveza natural em poucos minutinhos. Conquiste fios soltos e com aspecto de lavados na hora para salvar a sua rotina.
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0: sucesso e apresentou essa dupla maravilhosa para o Brasil inteiro, Juan e Leandro. Te encontro já já para mais sucessos.
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1: Vem chegando mais uma bela seleção agora com Kleber e Cauã e a música Mil Adjetivos do projeto Resenha na Fazenda. Essa música vai trazer um romance nesse dia. Então bora curtir?
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0: Michel Teló, sucesso aí, a roça vence. Essa homenagem ao trabalho duro e à vida no campo. Amigos, daqui a pouquinho tem mais som chegando pra vocês.
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2: Oiê, tô de volta. E agora tem Júlia e Rafaela, essa dupla maravilhosa, que lançou a música Medo. E essa música ajudou a aumentar o sucesso das cantoras. Essa letra fala sobre amar alguém de verdade e ter aquele frio na barriga. Vamos nessa, então?
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0: Caio Rodolfo, sucesso de 2024, arruma um bão do projeto Termômetro. Agora tem dica chegando.
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0: Atenção, atenção, amigos queridos. Se a sua cafeteira está cheia de manchas e precisa de uma limpeza profunda, encha a jarra com partes iguais de água e vinagre e ligue na tomada. Pare no meio do ciclo, espere uma hora e depois deixe terminar de passar. Faça mais dois ciclos só com água para tirar totalmente o cheiro de vinagre. Sua cafeteira fica novinha em folha e o café sempre com aquele sabor perfeito.
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0: Léo Chaves com Henrique Juliano, Deixa Eu Mentir. E já eu trago pra você a nossa sequência dos sons mais queridinhos do momento.
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4: Top 4 vem chegando, meus amigos. Os quatro sons mais queridinhos vão desfilar no nosso mega ranking dos rankings.
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4: A número 4 vem com ela, que a gente sente muita saudade. Marília Mendonça. Essa é uma das músicas mais tocadas no momento. A música Segundo Amor da Sua Vida, uma composição da sertaneja. E também do Juliano Tchula, com quem ela trabalhou vários hits. E segundo a equipe da Marília, essa canção foi escrita e registrada em 2018. Vamos ouvir então?
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0: Mendonça na número 4. Que seleção mais especial. Espero que você tenha curtido como eu curti toda essa programação, feita com muito carinho. Você pode saber que tem muito carinho envolvido, muito amor envolvido em toda essa programação, tá bom? Fica bem, se cuida, um beijo todo especial e até amanhã com mais uma edição bem linda do Charme pra você.
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4: Uma incrível quinta-feira pra você que tá ligado aqui. Eu sou Priscila Pera. Tá começando mais um mês. Que seja muito bem-vindo. Dia 1º de outubro de 2026. Eu sou Priscila Pera e, claro, é um prazer estar aqui pra apresentar esse programa que mora aqui no meu coração. Sandra de Sá pra abrir. Solidão.
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0: Carol Biazin, Cancela, Skank Acima do Sol e Sandra de Sá. Solidão, esse é o Brasileiraço, gente, que volta já já com mais uma sequência incrível. Um ótimo começo de outubro pra você.
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0: De volta aqui no Brasileiraço. Marisa Monte está chegando com o sucesso Carinhoso, acompanhada pelo violão de Paulinho da Viola. A canção faz parte do álbum Coleção, um verdadeiro baú de memórias, lançado em 2018. E você só ouve aqui no Brasileiraço.
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0: Clarissa, Carnaval, Jorge Versilo, Arnaldo Antunes e também Marisa Monte com Paulinho da Viola. Carinhoso. Que sequência linda, né? Só o Brasileiraço tem. Volta já já.
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3: De volta com Brasileiraço, Marina Lima, Charme do Mundo.

0: Silva, Copo d'Água com Marcos Valle, Ivo Mozart, Bola de Cristal, Antônio Carlos Jobim, Wave e Marina Lima, Charme do Mundo. O Brasileiraço é tudo de bom. Uma ótima quinta, um ótimo começo de outubro pra você. Eu volto já, hein? Com mais Brasileiraço.
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3: Já de volta aqui no Brasileiraço. Da primeira vez é uma canção do cantor e compositor brasileiro Brian Baer. Foi lançada em novembro de 2021. A faixa ganhou grande destaque por ser uma colaboração internacional com o cantor britânico Callum Scott, que canta versos tanto em inglês quanto em português. Brian Baer e Callum Scott, da primeira vez.
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0: de volta amanhã. Beijos no coração, valeu pela companhia, a gente se fala.
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0: Tudo bem com vocês? Eu sou Priscila Pera e vai começar o Romance quinta-feira. Começando mais um mês também. Hoje, dia 1º de outubro de 2026, né? O Romance vai começar, esse programa lindo, cheio de amor.
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0: É preciso sofrer depois de ter sofrido e amar e mais amar depois de ter amado. O Romance está no ar com The Police, Every Breath You Take.
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0: Little Mix, Secret Love, James Timber e The Police, aqui no Romance. Eu volto já já com mais música.
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0: romance. Sunrise é uma canção do grupo Simply Red, foi lançada em 2003 no álbum Home. A canção alcançou a posição 7 na Single Chart, número 3 no Canadá e número 1 na parada Billboard Hot Dance Club Play. Vamos ouvir Simply Red, Sunrise.
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0: Norah Jones, aqui no Romance. Romance volta já já, com mais músicas.
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0: De volta no Romance com Brandy. Have you ever?

0: Charlie Puth, aqui no romance Attention. Jason Mraz e também Brands. O romance volta já, tocando forte o seu coração.
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0: Tem mais romance no ar. Can't Sleep Love é uma música do grupo americano Pentatonix. Lançada no final de 2015, a canção fez história na carreira do grupo por ser a primeira música autoral lançada por eles como trabalho principal, marcando a estreia do quarto disco da banda. Pentatonix, Can't Sleep Love.
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0: Laura Pausini no romance Amores Estranhos, Glenn Frey e também Pentatonix. O romance está ficando por aqui, mas está de volta amanhã. Uma ótima quinta-feira para você, um incrível começo de outubro. A gente se fala, até amanhã.
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5: Quintou, adoradores. E aí, tudo bem? Vem pra cá. A partir de agora, mais uma edição do
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5: Aquele momento especial pra gente adorar, agradecer e sentir a presença de Deus, viu? Hoje, quinta-feira, 1º de outubro. Seja bem-vindo, outubro. Hoje se comemora, hoje é o Dia Internacional da Terceira Idade, viu? Dia também do vendedor, tem que ter uma flexibilidade, né, rapaz? Eita, como é que fala? Aquele molejo, é uma arte, vender é uma arte. Parabéns a vocês aí que são vendedores. Hoje também é o dia do idoso, beijão no coração e na bochechinha de vocês também, tá bom? Primeira canção com a cantora Fernanda Brum. Onde o fogo não apaga. Canção com ela, Fernanda Brum.

0: Onde o fogo não apaga. Fernanda Brum aqui na Mais Ouvida. Primeiro quadro tá chegando com a Liz Oliveira. É o Está Escrito.
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2: Vamos refletir hoje em Provérbios 25:11, que diz: como maçãs de ouro em salvas de prata, assim a palavra dita a seu tempo. Então, amigos, a palavra dita no momento exato tem um valor inestimável e o poder de transformar completamente uma atmosfera. Ela é como maçãs de ouro esculpidas em salvas de prata, trazendo beleza, alívio, sabedoria a quem escuta. Saber o que falar é importante, mas reconhecer a hora e a medida certa de dizer é uma arte divina. Cultive a sensibilidade de oferecer consolo e luz exatamente quando o coração do outro mais precisa.
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3: Adoração. Eu sinto a tua presença nesse lugar, Deus. O Senhor não falha. O Senhor não mente. O Senhor não muda.

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1: Kemily Santos cantou lindamente pra gente o sucesso Deus de Obras Completas, lançado em abril de 2025, aí no seu primeiro projeto ao vivo. Como diz o Faustão, né? Quem sabe faz ao vivo. Ô, louco meu! E essa canção inspira a confiança em Deus e a certeza que todas as promessas, viu? Se cumprirão no tempo de Deus. Já volto.
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1: Alegria, alegria. Simpatia, bora de música. André e Felipe com a participação da Isadora Pompeu. Cuido dos detalhes.

0: Yeshua. O que fala dessa canção, gente? Felipe Salvam, ainda Rei de Glória com Aline Barros. E claro, com participação especial, hein? Adoração, uma bênção de programa.
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0: feito para quem ama adorar. Adoração. Adora com a gente. Chegando agora, Marcos Salles. Redenção.

0: Redenção. Marcos Salles canta pra caramba, hein? Agora vem pra cá, porque tá chegando o momento de reflexão com a Liz Oliveira e a sua voz inconfundível. É com você, minha irmã.
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2: Olá, tudo bem com você? Bem-vindo e bem-vinda. O tempo, amigos, é o bem mais valioso que possuímos, pois cada segundo que passa nunca mais retorna. Escolha com sabedoria onde depositar a sua energia e com quem compartilhar a sua essência. Não gaste seus dias alimentando ressentimentos ou adiando sonhos por medo do fracasso. Viva com intensidade, ame com generosidade e deixe marcas profundas de bondade por onde passar.
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0: Ó, quão lindo esse nome é. Heloísa Rosa e Mauro Henrique. Fechando com chave de ouro aqui, o terceiro bloco. Já volto.
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0: A alegria do Senhor Jesus é sim a nossa força, e é por isso que estamos alegres. Adorando hoje e vivendo aí para a glória do Senhor sempre, amém? Nada mais será igual. Bruna Carla com essa mensagem poderosíssima pra gente.

0: nada mais será igual. Bruna Carla. Chega pra cá, porque a saideira tá chegando e todo mundo vai cantar com a Sara Farias. Se eu não te ouvir, bora lá.
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0: É isso mesmo. Temos que calar a nossa voz, a voz do nosso eu, do nosso ego, do que eu acho ou deixo de achar, e que possamos ouvir a voz de Deus. Sara Farias, encerrando a adoração com chave de ouro. Grato pelo carinho, gente. Até amanhã, se Deus quiser. Fui!
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3: Tem música que o tempo passa, mas ela não passa pela gente não, viu? Fica aqui na memória, na história, naquele pedacinho de vida que a gente guarda com carinho. E aí, gente boa, eu sou o Deluca e tá no ar mais um Violada Sertaneja, o lugar onde a saudade encontra a viola, os clássicos voltam a tocar e a música sertaneja de verdade continua te fazendo companhia. Hoje, quinta-feira, 1º de outubro, Dia Internacional da Terceira Idade, Dia do Vendedor e também Dia do Idoso. A todos vocês, o nosso carinho, o nosso abraço, a cada um de vocês, um beijo no coração. E tem coisa melhor do que começar esse encontro com quem entende de estrada, de sertão, de moda boa? Então chega mais, porque a viola tá afinada e a saudade já vai abrir a porteira, hein?
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3: Vamos começar com a Casa de Caboclo, Mocoque Paraíso, que traz justamente esse retrato do jeitão simples de viver, da casa, do campo, daquele universo caipira que a música sertaneja sabe contar tão bem.

0: E olha aí, com Carlos e Alexandre, coração pelo avesso. Quando o coração fica pelo avesso, não tem moda que não encontre um cantinho dentro da gente não, viu? E daqui a pouquinho a gente já volta, porque ainda tem muita história, muita viola e muita música boa esperando por você aqui no nosso Violada.
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2: Violada tá de volta e a gente continua agora com saudade, né? Saudade é uma coisa curiosa. Às vezes chega devagarzinho, mas quando a música começa, ela toma conta, viu? E você já virou saudade com as mineirinhas? É daquelas canções que conversam diretamente com quem já viveu uma história e ficou com a lembrança.

0: E quem vive de estrada sabe, tem música que parece conversar com a gente pelo caminho, né? Soberano e Silvanei com Alô Motorista, fechando mais uma sequência aqui do Violada. Mas segura aí que já já a nossa estrada continua.
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1: Bora agora com moda, que já chega com aquele jeito descontraído, uma história simples e uma boa dose de humor. É o caso de Tá Sobrando Mulher com André e Adriano. 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

0: E aí, tá gostando do nosso Violada de hoje? Eu tô gostando demais, cantando muito daqui, viu? E bora fechar mais uma sequência aqui na nossa programação com eles, Edson e Hudson, Confidências. E encerrando mais uma sequência, daqui a pouquinho a gente abre mais uma porteira musical por aqui.
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3: Olha que bonita essa imagem que a música sertaneja consegue criar. Uma vida feita de pedaços, lembranças e histórias. E essas histórias são costuradas umas nas outras. Concha de retalhos com Dulce Irema. Bora viajar?

0: Tem coisa que a gente põe na vida e tem coisa que o tempo mesmo se encarrega de tirar. Dalvan, compõe e tira, fechando mais uma sequência. E já já tem mais música sertaneja, daquelas que fazem a gente lembrar de tanta coisa.
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9: E tem canção que carrega aquele romantismo sem pressa, do jeito que as modas antigas sabiam fazer. Uma delas é essa, Roberta e Meirinho com A Noite do Nosso Amor.
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0: Moda Sertaneja, fechando mais uma sequência com Irídio e Irineu, Bica d'Água, e daqui a pouquinho tem muito mais Violada na sua quinta.
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6: Nossa Senhora de Maio com Garcia e Zé Matão chega agora trazendo esse sentimento. Algumas músicas que carregam muito mais que uma melodia. Carregam fé, tradição e histórias que foram passando de geração em geração.

0: Peão Carreiras é Paulo e o Berrante da Saudade. Quem não consegue, né, se impressionar com o som de um berrante tocando? É bom demais. Já já a gente volta já trazendo mais uma sequência boa.
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6: E agora uma daquelas que mostram que o sertanejo também sabe brincar com as situações da vida. Varrer a casa ela não quer, com Guilherme Santiago, trazendo aquele humor que faz parte da nossa música.

0: Esse é o nosso Violada com Carreiro Filho e Praense, fechando essa sequência com Porta do Mundo, e já já a gente chega na reta final do nosso Violada.
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8: Olha, tem música que não precisa de muito, não. Basta tocar os primeiros acordes pra gente reconhecer. Dama de Vermelho, quem não lembra dessa? Tipo a Gina e o Tinho, pra gente matar a saudade com mais um som do passado.

0: César e César, quando se chora por amor, até a viola parece saber exatamente o que a gente está sentindo, né? Fechando a última sequência do nosso Violada, foi muito bom estar com você em mais uma viagem aqui pela música sertaneja. Eu sou Deluca, fechando o nosso Violada dessa quinta. Amanhã, se Deus quiser, tem muito mais. A gente se encontra novamente na melhor frequência e sintonia, na melhor companhia do seu rádio, com mais histórias pra gente matar a saudade. E quando chegar sexta-feira, a gente já fecha a semana juntos por aqui, hein? Eu fico por aqui, mas a Viola continua falando. Até a próxima! E que a sua estrada seja sempre acompanhada de uma boa música. Beijo no coração, fica com Deus e até a próxima. Valeu!
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10: Muito bom dia, Bebedouro, muito bom dia, Cidade Coração, muito bom dia a todos nossos queridos amigos ouvintes de Bebedouro, de toda a nossa micro-região. Curtiram aí, acompanharam, ouviram, degustaram, não gostaram. O último horário político, pelo menos do primeiro turno aí na RB 88.3 FM. Antes o Violada Sertaneja RB. E a partir de agora, 7 horas e 26 minutos. Passam a ficar informados com notícias de Bebedouro, da nossa micro-região, do nosso estado, Brasil e mundo. Eu sou o Vitor Carvalho, na companhia do meu parceiro Daniel São Paulino. Alguns dias sem passar raiva com seu time, assim como eu. Muito bom dia, Dani!
11: É, tá bom demais
10: assim. Tá bom demais.
11: Muito bom dia, Vitor. Muito bom dia a todos. Começando mais um informativo, Vitor. Foi o último bom dia às 7h25, porque mesmo que tenha aí o horário político no segundo turno, vai ser um pouquinho menor aí o tempo, viu?
10: Ah, não, é verdade.
11: Esses 25 minutos. Não
10: pode ser que seja 7h15, 7h10.
11: É, aí a gente tem que aguardar aí, ver como vai ficar tudo certinho, pra depois informar aí, mas 7h25 foi o último. E então, bom dia a todos, começando mais um informativo, quinta-feira já, chegando final de semana muito importante aí para todo mundo, né, Vitor? Começando mais um mês, que é um mês importantíssimo também, já vou adiantando aqui, que é início do outubro rosa, em câncer de mama. As mulheres, então, atenção, de 1º a 31, a gente vai fazer muitas entrevistas aqui, muita campanha, né, Vitor? Que é um mês muito, muito forte aí, de conscientização aí. E as mulheres, o Renato Garcia, a gente sempre lembra do professor Renato Garcia, que com certeza estará aqui com a gente.
10: Exatamente, Dani. É o câncer que mais acomete as mulheres, obviamente. E sabia que homens também têm câncer de mama? Sim. Também é verdade, é isso aí. É mais difícil, é mais raro, é mais comum, obviamente, nas mulheres, com certeza. Mas também outro apontamento legal para outubro, com muitas datas comemorativas, momentos importantes, também é o mês aí que celebra muitas ações para com os idosos, até porque hoje é Dia Nacional do Idoso, e esse mês também é o mês das crianças. É muito legal você fazer esse elo de ligação entre o idoso e a criança, porque tem muita coisa que se equipara. O coração experiente ali do idoso, o jeitinho dele de ser. Tem muitos idosos que na sua idade ali mais avançada acabam se tornando crianças, precisando de cuidados especiais, assim como crianças. Eu falo pela minha própria vozinha, que partiu recentemente, que depois, já no finzinho ali da vida dela, se tornou uma criança, parecia uma criança ali, né? Então a gente tem aí muitas ações, a gente vai comentar das ações da prefeitura para com os idosos e muito mais, outras datas comemorativas aí, né, Dani?
11: Com certeza, e não esquecer que é o mês da padroeira do Brasil também, Nossa Senhora Aparecida, né? Feriadão dia 12 aí, logo logo tá aí.
10: Tem outras datas bem legais aí pra gente citar, né, meu amigo?
11: É dia do representante comercial, é dia também internacional do café, hein, Vitor?
10: Ah, eu gosto, hein? Tô tomando um e você também outro.
11: Dia do vendedor, hoje também é dia internacional da música. E sabe do que também, Vitor?
10: Ah.
11: Hoje é dia do vereador também.
10: Ah, hoje então é dia do vereador idoso, dia do vereador criança, dia do vereador que gosta de música, dia do vendedor, do vereador vendedor, do vendedor vereador, do vendedor que toma café, do vereador que gosta de música, do vereador vegetariano. Hoje tá tudo aí junto e misturado aí, essas datas comemorativas. Muito bom, Dani. Hoje também na RB você participa. E aí concorre o almoço top do restaurante Sabor de Casa do Amigo Ítalo. Participe, mande seu alô. Marmitex grandão, topzera. Tem mais uma data que eu sei que você quer comentar aí, que é bem legal. Tem essa data.
11: Tem aí, pra Igreja Católica também. Hoje é dia de Santa Terezinha do Menino Jesus.
10: Do Menino Jesus, missionária. Hoje é dia dos missionários. Hoje é dia que Jesus mandou os 72 de dois em dois entrar nas cidades, bater nas portas, abençoar, desejar a paz. Se a pessoa receber a paz fica. Se não receber bem, sacode ali a túnica, bate as sandálias e vai pra outra cidade. É muito bonito também. Gostou, né? Acompanhei hoje cedo ali.
11: E você
10: na canção nova.
11: Você é catequista também, né? Faz um belo trabalho ali também na paróquia. Ô, Vitor,
10: compartilhando o evangelho e as datas.
11: E o pessoal já tá aqui chegando na live no Facebook. Tem o site radiorbfm.com.br também. E você participa pelo WhatsApp no 17996018304.
10: 996018304. Participe, mande seu alô. Valendo aí o almoço Marmitex grandão do restaurante Sabor de Casa. Bora conferir. E aí, então, as manchetes de hoje.
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10: É legal do evangelho de hoje sobre Santa Terezinha, Dani, porque mostra que Jesus não escolheu somente os 12 e a missão a ele ali. Foram escolhidos todos da comunidade ali. Esses 72 de dois em dois representa toda a comunidade. Representa você, representa eu, seu próximo. E de dois em dois, porque onde dois ou mais estiverem ali, estarei presente em oração. É isso aí, meus amigos. Vem com a gente, participe hoje. Você acompanha aí as notícias da polícia, o plantão policial com as ocorrências. Polícia Civil, GCM com muitas ocorrências aí neste início de semana. Vamos falar da obra do viaduto da Avenida Raul Furquim sobre o prolongamento. Sabia, Dani, que ela vai ser prolongada pro lado de lá? Aumentada, esticada com asfalto, com iluminação de LED e tudo mais lá por trás do Jardim do Bosque? É isso aí! E o asfalto chegando já aqui no, na travessia do posto Buritizinho, aqui nesse trecho pertinho da rádio também. Vamos falar do crescimento aí de empregos nesses últimos períodos em Bebedouro. Também trazendo a corrida Shalom Outubro Rosa. 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Dani?
11: É, falar também aqui, Vitor, notícias aí de política, né? As eleições chegando. Após cancelar debate, Lula concederá entrevista ao podcast Flow. No mesmo horário ali, né, Vitor?
10: Ah, é? O cara que se diz da democracia não vai participar do debate democrático e vai sozinho participar de um podcast no mesmo horário? Entendi. Beleza. O que mais, Dani?
11: Vamos falar da Mega Sena, que pode pagar hoje 75 milhões de reais, em previsão do tempo também. 5 minutos com Alexandre Garcia. E no final aí, as notícias do esporte aí, né? Falar aí da seleção brasileira. Falar também do Campeonato Brasileiro Série B. Notícias também a nível municipal de esportes.
10: Topzera, meu amigo. Convida a galera aí, ó. Passa por aqui pela live, @RádioRBFM. Deixe o seu alô, compartilhe. Tá valendo aí, restaurante Sabor de Casa no finalzinho do programa. Deixar aquele abraço especial pro brotherzaço Kleber Aguiar, Kleber Veículos, Klebinho e Jorginho, estão na sintonia. Obrigado pelo carinho aí, parceria, tamo junto, meu irmão. 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
10: 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É isso aí, bora pro primeiro intervalinho comercial. Daqui a pouquinho a gente volta.
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5: Voltamos com o seu Informativo RB no 88.3 FM, também nas redes sociais. A galera toda participando aí desde o início. 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E chegando conosco desde o comecinho, bora lá, Dani, se quiser eu te ajudo.
6: Ah, Oswaldo Iraniz Aramela, Luciana Prudêncio Cerqueira, Samanta Guarilha, Zoraide Alves também chegando aqui, né? É, o César Lima, o Branco, falou que ia chegar cedinho e tá aqui mesmo, hein? Antônia Pavini, Rose Pereira, o Rafael Trindade, Rafael e Companhia Jardinagem, Rosa Borba, grande abraço, Nelly Pelizari, Sônia Fernandes, Claudemir Roberto, Jean Paolo também, a Fátima Costa, Maria Estela Duarte, Daniela Oliveira, Toledo Maciel, Tatiana Batista, Daniel Dalmazo, Irani Batista, Wagner Cachúcia, Felipe Robledo, Dulce Helena, a Célia aqui, né, lá do Novo Lar, quintou com as bênçãos de Santa Terezinha, do Menino Jesus e da Sagrada Face, né, grande abraço, bom dia, Célia. O John N. Espina também, viu, Jaqueline Williams, querendo participar do sorteio, Jair Gonzaga, Cris Laine Felipe, João Carlos Fonseca e a Elisete Fonseca, Vitor, muita gente aqui também pelo WhatsApp, né.
5: É, no Zap Zap conosco, a Silvia Felipe mandando aquele alô, o Marildo também no Jardim Primavera, a Roseli Gonçalves, a Nilva também, Felipe Robledo, Ana Paula Ferreira, tá por aí, a Beth Pesce, a Iranino Racindibe, também aí ele, Richard, Ângela e a Isabela, quem que é essa família linda? 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Joaquim da DMI Agrícola também, da Lila Gomes também, a Edna, um beijo pra você, Tati Benfato, obrigado pelo carinho. Jefim, muito ligadão aí conosco, é, tá mandando aquele alô aí, Fernandinha Eletricista, Daniel Toledo, a Antônia no Jardim Cláudia, muito obrigado pelo carinho de todo mundo aí.
6: A Beth PS comentando, será que vem chuva, Vitor? Tem previsão para as próximas horas e para os próximos dias aí também, vamos aguardar.
5: Depois desse calorzão, pode ser que a qualquer momento, por exemplo, hoje está marcando para qualquer momento do dia e nos próximos dias, como você bem disse. Começar aí pelo plantão policial. Pessoal, vai aí pro trabalho.

Pessoal, vai aí pro trabalho, deixa o filho na escola, vai pra caminhada, vai pra academia, tá na sintonia com a gente. O Clebinho aí, ó, tá na sintonia, até gravou lá mandando o recadinho da Dona Dulce, falando: Vitão, quero ir lá provar essas fatias e esse café colonial lá na Dona Dulce também. É, aproveita e vai de carro novo. Passa lá no Kleber Aguiar, Kleber Veículos, e já troca já seu novo, seu seminovo, sai de carro novo aí, tá bom? Esse final de semana, aproveite. Ó, polícia civil, prende casal em flagrante, acusado de prática de maus tratos contra seus próprios cães. Vai brincando pra vocês verem como que tá aí a apetite do nosso delegado de polícia, Dr. Flávio Vilela de Tavares, que é responsável pela causa animal. Vai brincando. Ele recebe uma denúncia ali no zap dele, ele já sai que nem... Não vou falar pitbull feroz, porque, coitado, tudo é em cima dos pitbull, né? Mas, ó, vai brincando. É, a ocorrência foi constatada de maneira fortuita durante o cumprimento de mandado judicial de busca e apreensão relacionada a outra investigação. A diligência foi realizada pelo delegado próprio que eu vos falei, acompanhado de policiais civis, o Alfredo e o Marcos. Durante as buscas, embora nenhum objeto relacionado à finalidade originária do mandado tinha sido apreendido, a equipe encontrou uma cadela adulta e 5 filhotes mantidos em condições extremamente precárias, segundo próprias palavras do delegado. O ambiente apresentava grande quantidade de fezes, não havia água ou ração disponível para os animais. Mesmo após as buscas realizadas no imóvel, nenhuma ração foi encontrada na residência. A cadela adulta apresentava-se visivelmente magra e um dos filhotes estava em situação especialmente grave, agonizando e um aparentemente risco de morte. As condições encontradas foram registradas em vídeo pela equipe policial. Diante da gravidade da situação, a Polícia Civil acionou imediatamente o médico veterinário Márcio Hernandes, que de forma gentil e prontamente compareceu no local avaliando os animais e constatando a situação dos maus tratos, auxiliando dessa forma a equipe policial. A Polícia Civil, através do setor de proteção aos animais, que funciona junto ao terceiro distrito, no setor norte, né, Dani? Destaca e agradece publicamente a pronta atuação do médico veterinário Márcio Hernandes, não integrante dos quadros do Serviço Público Municipal, cuja pronta disponibilidade e auxílio técnico foram fundamentais para a situação emergencial da polícia nessa ocorrência, né? Diante do quadro constatado, KFRO e seu companheiro GOF, ambos residentes no imóvel, receberam voz de prisão em flagrante pelo crime. Posteriormente, durante diligências, uma segunda cadela foi encontrada localizada via pública nas proximidades da residência. Questionados, os próprios conduzidos informaram que também eram tutor daquele animal. A cadela foi igualmente recolhida e encaminhada para atendimento veterinário. Ao todo, foram retirados de situação de risco 7 cães, sendo 2 cadelas adultas e 5 filhotes. Vai brincando com a Polícia Civil, com o Dr. Flávio, com a equipe agora de Polícia Civil. Vai, vai, atrasa a pensão, dá relaxa com os cãozinhos pra vocês verem. Guarda Civil Municipal. A GCM, na manhã de segunda-feira, a Guarda Civil Municipal de Bebedouro prendeu em flagrante um indivíduo identificado pelas iniciais RCDS, pelos crimes de sequestro e violência doméstica. A ação teve início após a vítima acionar o botão do pânico e relatar ao SECOM da GCM que estava sendo sequestrada. Isso mesmo, sequestro, violência doméstica e sequestro em Bebedouro. Na rodovia Comendador Pedro Monteleone, essa rodovia que sai aqui próximo ao Hospital Regional e vai em Botafogo, Turvínia, Catanduva, vai parar lá para os lados noroeste do nosso estado. Ela relatou também que constantemente vinha sofrendo ameaças de morte pelo indivíduo. Durante o trajeto, após uma discussão, o homem tentou desviar o carro, uma Chevrolet Tracker branca, para uma estrada de terra isolada. A vítima tentou abrir a porta e fugir. Quando o condutor reduziu a velocidade, ela pulou do veículo em movimento e pediu socorro a motoristas que passavam na rodovia Pedro Monteleone. A equipe da GCM chegou ao local e prestou apoio imediato à mulher, que estava em choque. Diante disso, foi encaminhado à UPA para atendimento médico. A assistida informou aos guardas que o autor poderia trocar de carro para tentar despistar as equipes. Com base

0: base nessa informação e o apoio do CIS, as câmeras do Sistema Integrado de Segurança, as guarnições iniciaram ali as diligências e interceptaram o agressor no Jardim Cruzeiro. Aqui subiu aí a Pedro Monteleone, entrou ali nos bairros, ali no Jardim Cruzeiro, já conduzindo realmente um outro carro, como a informante ali, a agredida, informou. O mesmo que foi interceptado, sendo dado voz de prisão ali ao indivíduo. Com ele, foram apreendidos um celular Xiaomi, uma faca de 25 centímetros de lâmina com cabo envolto e fita isolante. Meu Deus. O indivíduo foi encaminhado ao plantão policial, onde a autoridade ratificou a prisão em flagrante, ficando o indivíduo preso à disposição da justiça. Medidas protetivas de urgência foram solicitadas a favor da vítima. Gravíssima, hein? Gravíssima. É momento de olhar para aqueles candidatos que estão realmente com apetite total em melhorar as leis, tanto de punir como de prevenir situações como essa contra as mulheres e também de proteção às crianças e adolescentes. Ainda da GCM, na terça-feira, dia 29, a Guarda Civil Municipal de Bebedouro capturou o indivíduo procurado pela Justiça. A prisão ocorreu após o CIS, o vídeo monitoramento, emitir um alerta sobre o proprietário de uma motocicleta em circulação com mandado de prisão em aberto. Durante a abordagem, após a qualificação do indivíduo, os guardas civis realizaram uma consulta detalhada e foi possível ver que ele tinha um mandado de prisão em aberto. O capturado foi conduzido inicialmente ao pronto-socorro, depois permaneceu preso ali à disposição da justiça. Olha as duas aí contendo ação importantíssima, participação importantíssima do CIS das câmeras. Eu acho, Dani, colocando aqui um viés rapidão antes de partir para a terceira ocorrência da GCM, que é uma das melhores coisas que aconteceu aí na segurança pública em Bebedouro, essas câmeras. E tinha gente falando que elas eram para multar e para perseguir a população. Olha aí. Vai perguntar para essa mulher? Vai perguntar para a família desse indivíduo procurado que ele cometeu o crime? Se as câmeras... Vai você, quando sofrer um acidente, para pedir para provar que você estava certo no trânsito ou que aconteceu alguma coisa com um familiar seu? Lá na GCM, pedir as câmeras, como a gente tem auxiliado algumas pessoas aqui na RBFM. Guarda Civil de Bebedouro prende indivíduo por descumprimento. Outra medida protetiva, outro acionamento do botão do pânico. Na quarta-feira, ontem, dia 30, a Guarda Civil Municipal de Bebedouro realizou a prisão em flagrante de um homem por descumprimento de medida protetiva na rua Benedito, no Cite, no residencial Bebedouro. A ação ocorreu após a mulher, ali a vítima, acionar o botão do pânico. Outra ação super importante da segurança pública municipal, esse botão do pânico para as mulheres que têm medida protetiva, né? Já pensou se fosse antigamente ter que correr num orelhão para chamar 153-190? Muita coisa poderia já ter acontecido com essas mulheres, muito legal também. Acionada via Secom, a GCM se deslocou até o local da vítima, que só de apertar o botão já sai ali o nome da pessoa, qual que é a medida protetiva, o endereço, já sai pra GCM ali a localização do celular dela, muito bacana, né? Contra quem possui a medida protetiva e já havia sido violada a restrição judicial. Com base nas características colhidas do suspeito, os guardas civis iniciaram o patrulhamento e lograram êxito em localizar um indivíduo cerca de 2 quarteirões do imóvel. Foi dado voz de prisão ao indivíduo, colocando ele à disposição da justiça, Dani. 7:54. Bora dar uma conferidinha na galera que passou aí nesses minutinhos aí conosco.
1: A Maria Tomásia da Silva, Adriana Donizete, a Mary Anderson, Rê Santos, o Deugênio Gomes, o Gatinho lá, o pessoal do Posto Miller participando, né? A Ana Paula também, Edson Viale, Glaucio Alves Teixeira, Ângela Puzzi, Maria Madalena Camacho, a Elisete Fonseca, os nomes sendo marcados aqui, né? Daqui a pouquinho, no finalzinho do informativo, aí tem o sorteio do restaurante Sabor de Casa, do Ítalo, ali atrás da prefeitura, né? Laide Paixão aqui no WhatsApp, o Celso Moreira, a Isabel Camargo lá no Tropical e um grande abraço pro Beto Eletricista também.
0: 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Quer falar da Ralph Furquim rapidão ou daqui a pouquinho? Daqui a pouquinho a gente volta e fala da Ralph Furquim, asfalto, prolongamento.
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5: Estamos de volta com o seu Informativo RB na 88.3 FM. Vai mandando o seu alô, participe aqui conosco. Tá valendo o almoço top. 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Mande seu alô. 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
5: 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Na live participando...
6: É, o Aparecido Antônio Alves, o Adrian Moraes também, Maria Leite, Andresa Silva lá, Escola Primeiros Passos, Andréia Barbosa, Rafael Rodrigo, Rod Borges, Carlos Alberto dos Santos, Maria Tomásia da Silva, Adriana Donizete, a Mary Anderson, Ressantos, pessoal também no WhatsApp, Jair Pereira, o da Gaia, né, o Carlinho lá no Racindibe, Cristiane e o Luiz Felipe também participando.
5: Ó, o viaduto da Avenida Ralph Urquim tá a todo vapor, a Alten e a Bandeirantes, que são as empresas aí que ganharam a licitação, estão mandando ver na obra, estão a todo vapor mesmo, aqui praticamente na frente da RB, no iniciozinho aqui, onde as galerias foram instaladas dos dois lados da avenida, as galerias que vão levar água lá pro rio, lá para trás do bosque, lá no fundão, para não acumular mais ali na frente do Buritizinho, da JR, já tá recebendo o asfalto ali, e além disso, vai ser prolongado, vai ser aumentada a Ralph Urquim pro lado de lá da rodovia. Vamos ouvir aí o prefeito Lucas Seren.
7: Nós falamos que a Ralph Urquim não teria fim, né? Tô aqui no prolongamento da Ralph Urquim. Olha só, as máquinas trabalhando a todo vapor, preparando o solo aqui para receber o asfalto novo. Agora tem uma coisa, a obra tá caminhando e na próxima semana, de 7 a 10 dias, o acesso aqui da Quitandinha, que havia um desvio para o escoamento do trânsito nessa região da Zona Norte, estará fechado. Tô aqui com o Jorge, que é bebedorense, proprietário de uma das empresas que está cuidando da obra, e ele me explicou que aqui foi um concreto que agora precisa de um tempo de cura. Serão 7 dias para estabilizar o solo, para que venha o asfalto. E daí, essa parte da obra aqui já vai ser entregue para a nossa população novinha, como a gente merece. E ali atrás, o viaduto a todo vapor, a obra segue. A gente só tem a agradecer o nosso governador Tarcísio, os nossos deputados que ajudaram aqui nessa obra e pedir mais um pouquinho de paciência da população, que a gente está entrando agora na reta final. E vamos entregar já esse espaço em breve, com asfalto novinho em folha.
5: Tá aí, ó, a gente vai atualizando aí essa grandiosa obra aí, uma das maiores de todos os tempos, que tá fazendo com que a rodovia passe por cima e a Raul Furquim por baixo, pra quem tem dúvida, tá bom? Dani, como é que tá o mercado de emprego em Bebedouro?
6: A gente tá falando. Falar que Bebedouro teve o maior crescimento proporcional na geração de empregos entre as 5 cidades analisadas na região aí no mês de julho, viu? Segundo o levantamento feito pela Gazeta de Bebedouro, com base em dados do Caged, Bebedouro registrou 2.131 admissões e 1.779 desligamentos, resultando em um saldo positivo aí de 352 empregos, com crescimento de 1,22 no histórico.

0: Cidades analisadas, Ribeirão Preto aí teve o maior, né, saldo absoluto com 472 novos empregos, crescimento proporcional de 0,18%, e Barretos abriu 70 vagas, Jaboticabal 45 e Sertãozinho aqui fechando as cidades 39. Com isso, as cinco cidades juntas registraram 978 novos postos de trabalho em julho. O levantamento também mostra que Bebedouro encerrou o mês com 35.431 vínculos formais de emprego, reforçando o resultado positivo do mercado de trabalho no município.
1: Tá aí, muito obrigado, Dani. E acessa lá, arroba PAT, posto de atendimento ao trabalhador, lá do... sobre o comando, sobre a coordenação do Rogério Cassano, nosso amigo Pati, que pertence à Prefeitura Municipal de Bebedouro, tem muitas oportunidades de emprego. Ontem a gente falou aí no mínimo umas 30, né, Dani? Ô, Dani, chegou um recadinho aí no Zap Zap do Dr. Luiz, médico veterinário responsável pelo Hospital Leal aqui de Bebedouro. Tá ligadinho conosco e tem um recadinho pra você.
2: Bom dia, Vitão. Bom dia, Dani. Bom dia a todos os ouvintes da RB. Outubro Rosa também é um alerta para os nossos pets. Cachorrinhas e gatinhas também podem desenvolver tumores de mama. E muitas vezes a prevenção começa com um gesto simples, pessoal. Apenas um carinho. Quando sua cachorrinha, sua gatinha estiver no colo, recebendo afeto, aproveite para observar. Passe a mão com cuidado na região das mamas e veja se existe algum carocinho, inchaço, feridinha ou até uma secreção ou uma mudança diferente. Às vezes aquilo que parece pequeno pode ser o início de algo sério e quanto mais cedo identificamos, maiores são as chances de tratamento e qualidade de vida. Neste Outubro Rosa, o Hospital Leal faz um convite. Transforme o carinho em cuidado. Se notar qualquer alteração, procure atendimento médico veterinário urgente. Um simples ato de amor pode salvar vidas. Que Deus abençoe e que vocês tenham um excelente dia e um final de semana que se aproxima. Muito obrigado, Vitão. Fica com Deus. Tchau.
1: Valeu, doutor. Muito obrigado. Tá aí, ó. Dando sequência no Informativo RB. Falar da corrida Outubro Rosa da Shalom, Dani.
0: Tá chegando aí, hein? Prepare o tênis, chame a família, os amigos e venha fazer parte deste momento especial. É no dia 11 de outubro, Vitor. Então, vamos ver. Pro rancho, né? Dia 11 de outubro é o domingão.
1: Véspera de feriado.
0: Dia 12 é feriado, segunda-feira, hein? É meio
1: complicado. Vai dar uma corrida em volta do Rio Grande ali, né?
0: Então, andar uns 5 km ali também, correr uns 5 km, tá bom, né? Tem que 5 km, 10 km, corrida kids, caminhada. 11 de outubro, então, de 2026, véspera do feriadão do dia 12, mais do que correr é cuidar da saúde, aí, né? Incentivar o movimento e abraçar uma causa tão importante. Inscrições abertas, garanta sua vaga ali e participe da primeira corrida Shalom do Outubro Rosa. Vida é movimento e movimento é vida, né, Vitor?
1: Com certeza. Parabéns a Shalom Popular de Bebedouro pela iniciativa, Prefeitura Municipal apoiando e Abrans Eventos. Passa para o cenário nacional e a gente está aí praticamente a 3 dias, né, das eleições, sexta, sábado, quinta, sexta, sábado, domingo, 8 horas da manhã já começam as eleições. E é um momento muito importante aí para a nossa nação, não só para o Estado, mas para a nação, né? Muita coisa pode acontecer aí nesses próximos 4 anos que podem influenciar nos próximos 40 anos. Você sabia que o próximo presidente, Daniel, vai indicar 4 ministros para o STF, juízes para o STF, que vão julgar aí muitas e muitas ações, projetos de leis, interpretar leis, mudar leis que podem influenciar diretamente na sua vida, da sua família? Pois é. Voltando aqui para a notícia da Infomoney, nosso informativo é assim, traz notícia e traz informação. Isso foi uma informação, agora a gente traz a notícia. O presidente Lula já disse, não vou participar do debate da Globo, que é o maior e o mais esperado, sempre próximo ali, bem próximo das eleições. Não vou participar. Todos que foram convocados, convidados, né, aceitaram, inclusive, o candidato Flávio Bolsonaro. O presidente Lula declinou, não vou participar. Eles querem ficar me atacando lá, não vou participar. E o que ele fez? para não perder um pouco de visibilidade, confirmou que concederá uma entrevista no podcast no YouTube.

0: YouTube Flow. Na quinta-feira, hoje, juntinho, no mesmo horário, na verdade começa até um pouco antes, do debate da TV Globo. É a democracia, né? Democracia, você pode escolher o que você quer fazer. Tanto participar de um debate democrático, quanto conversar sozinho num podcast e falar só você. Podcast do Flow, que começa às 8h45, 45 minutos antes do debate em TV aberta pela Globo, que está confirmado com o candidato Flávio Bolsonaro, do PL, Augusto Cury, do Avante, Ronaldo Caiado, do PSD, e o Romeu Zema, do Novo, que são os que atingem os percentuais ali solicitados pela TV Globo para participar do debate. Vai vendo.
1: É, e falar que a Mega Sena pode pagar hoje R$75 milhões, às 21 horas o sorteio em São Paulo, para quem acertar as 6 dezenas, né, esse prêmio máximo aí. Lembrar que as apostas podem ser feitas pela internet até às 20 horas, então boa sorte a todos aí que jogarem, né?
0: Nossa, Dani, que desânimo nessa Mega Sena, meu amigo! Previsão do tempo!
1: Você joga, né, Vitor?
0: Não, eu não.
1: De vez em quando vai, mas...
0: Eu não, tá, tigrinho não dá carta, Mega Sena não dá prêmio, tô de boa.
1: Tigrinho,
0: mas se vocês fizerem um bolão, eu não fico de fora, não, porque eu morro de medo de vocês ganharem aí. Aí, segunda-feira, depois da eleição, só vim eu.
1: Ah, ficando só na Mega da virada.
0: Não sei operar a mesa ainda, hein? Deixou na mão, não. Temperatura mínima 22 graus, máxima 32 graus aí pra hoje.
1: Abaixou um pouco aí, né?
0: É, depois dos 37, 38 graus aí de segunda, terça-feira, a temperatura deu uma leve baixadinha, com previsão de chuva para o final da tarde, começo da noite, tem previsão aí 85% de probabilidade de chuva, com previsão de 7 milímetros aproximadamente, então fica atento aí, hein? Temperatura agora na cidade de Coração, 26 graus e esquentando. Amanda e Bianca estão por aí, a Daiane Bernardes também participando do sorteio, Bruno e a Maria também, a Kelly de Farias, Alícia Salve, a Jerusa Figueiredo, lá no Zap Zap, mandando aquele alô também, a Isabel Pacheco, a Bianca Alvim, muito obrigado pelo carinho, último intervalinho comercial, daqui a pouquinho os esportes na RB.
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7: Olá, amigos de Bebedouro. Bom dia, ouvintes da RB 88.3 FM. No nosso encontro de hoje, eu vou falar sobre um deputado chamado Antônio Doido, que cada vez que ele vê a Polícia Federal, ele joga celular ou no esgoto ou pela janela. Já fez isso em Brasília e em Belém. Vou falar também sobre o Lulinha, com viagens de super luxo organizadas pela filha do Guido Mantega e financiada e paga pela Roberta. Foi ver a aurora boreal no extremo norte do planeta Terra. E vou falar sobre as pesquisas, as várias pesquisas que estão agora com o pé atrás, tomando muito cuidado para não sofrerem uma descrença quando for comparado com o resultado. Que elas sejam fiéis à realidade, assim como a justiça eleitoral deva ser fiel à realidade do voto que for digitado nas urnas. Ontem eu falei com vocês a respeito do Antônio Doido, deputado, candidato à reeleição, que recebeu a Polícia Federal na casa dele, com R$87 mil guardados em casa por não acreditar em banco, e com um celular escondido num buraco de esgoto. Mas eu estou contando isso, recontando, porque eu descobri que o Antônio Doido é o mesmo que em dezembro passado, dezembro último, quando viu a polícia chegando no bloco aqui de Brasília, no apartamento funcional dele. Ele mora aqui em apartamento da Câmara dos Deputados, que foi construído com dinheiro do povo brasileiro, jogou os celulares que ele tinha pela janela quando a polícia subiu, e a polícia recuperou os celulares. Ele é um lançador de celular, né? Bom, mas ainda falando dessas coisas vergonhosas, agora se descobriu também pelos telefones que a Roberta Luxinger pagou R$1.868.000 para Lulinha e família fazerem uma viagem maravilhosa à Finlândia e Suécia para verem a aurora boreal. E também aos Alpes suíços. Jatinho da Suíça até a Escandinávia, hotel caríssimo, parece que tinha mordomia especial, essa coisa toda. Aí eu pergunto, por que ela pagou? O que Lulinha fez por merecer tanto, não é? Fica a resposta no ar, porque Lula ainda disse lá na Band News que ele sabe que Lulinha não fez nada de errado e tal. Pois é. A viagem foi organizada pela Marina, que é filha do Guido Mantega, o Guido Mantega, que recebia dinheiro do Vorkaro, o pai, né? E que arranjou aquele encontro fora de agenda entre Vorkaro e Lula, que mandou chamar o Galípolo. Estava lá o Lewandowski também, que também recebeu dinheiro do Vorkaro. Milhões, né? Não é dinheirozinho, não. Milhões. Assim como o Guido Mantega. Ela que organizou. Né? O Lulinha está com dois inquéritos, está com André Mendonça e um inquérito está com o Dino. Bom, outra coisa. O Lula disse que vai prender quem continuar fazendo aposta eletrônica. Né? Só para lembrar de novo, a Caixa Econômica, neste ano, vai arrecadar com aposta uns 25 bilhões. Porque no primeiro semestre arrecadou 22 bilhões e 200. Né? E aposta eletrônica, os entendidos dizem que pode estar sediada no exterior. Agora ele ameaçou prender. Aí um jurista me disse, como assim? Por medida provisória cria-se legislação penal para prender gente antes que vire lei? Aí a pessoa disse assim, eu não lembro que o AI-5 tivesse esse poder. Pois é. Está aí o poder. Bom, vamos falar de pesquisa? O Ricardo Salles, lá em São Paulo, tinha 3 pontos no Quest, renunciou em favor do Derrite e do Prado, e o Derrite já está na frente. O Prado ainda está atrás da Marina e da Tebet, mas ainda não se vê todo o efeito da renúncia do Ricardo Salles para o Senado. Na Quest, no primeiro turno, o Tarcísio está com 44 e o Haddad com 24. Em Minas Gerais, o Cleitinho 37, o Patrus 18. Mas no segundo turno, a previsão é Cleitinho 52 e Patrus pela metade, exatamente a metade, 26. No Rio de Janeiro, no primeiro turno, Paes 34, Ruas 25. No segundo turno, 44 a 31 para o Paes. Aqui em Brasília, a Celina está com 39 e o Grass, que é do PT, com 23. No segundo turno, Celina 54 e Grass 31. Para o Senado, a Michele é campeã com 26. Depois vem a Leila do Vôlei para ser reeleita com 20. A Bia Kisses está perto com 18. E a Érica Cucai do PT com 16. Então, que a gente está vendo aí, Atlas Bloomberg está dando Lula nacional, 45,3 no primeiro turno e Flávio 42,2 no primeiro turno. E aí vem a diferença de 3 pontos percentuais. Renan com 5,2, o Caiado com 1,8, o Cury com 2. Depois dá um segundo turno em que Flávio já está na frente, com 47,7 e Lula 47,6. Na verdade, empate. Eu acho que as pesquisas de opinião estão tendo muito cuidado para depois não sofrerem uma descrença quando vier o resultado real. Espero que haja um resultado real que reflita o voto posto na urna.
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3: E voltamos com o seu informativo RB, já para o bloco dos esportes. Daniel Souza assumindo o comando dos esportes. Você sabe que o Daniel, ele gosta de notícias do esporte, mas esportista você é?
9: Ah, não. Ah, muito não.
3: Enrolou bem, hein?
9: Nem metade do que você é, que não é também muita coisa, né?
3: Então, ah, obrigado, fica meio complicado, nossa, né? Senhora. Manu Toledo,
9: imagina
3: aí,
9: o meu caso, então,
3: que
9: hein?
3: Que amor, nossa senhora. É, um beijo, obrigado, Luzia Mendes, tá aí ligadinha, Manu Toledo, Maria Prata, um beijão pra todo mundo, Fabiola Prata, Amanda e a Bianca também tá por aqui ligadinho. Vai, vamos de cardápio aí do restaurante Sabor de Casa do amigo Ítalo, meu querido.
9: Correr de volta dos prédios já tá bom, né, Vitor? Muita coisa já, né?
3: É grande o quarteirão dos prédios.
9: Pois é, aí a gente tá aqui participando, falar do restaurante Sabor de Casa, então, do Ítalo, atrás da prefeitura, oferecimento aí dos esportes. 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
3: Tá certo, meu amigo. O que, que você tem aí de notícias para hoje nos esportes, né?
9: Brasileirão da Série B, a 31ª rodada, que já começa hoje com o Atlético Clube Esporte, lá em São João del Rei, na Arena Sicredi. Esse jogo às 20h30. Novo Horizontino e Goiás jogam em Novo Horizonte, no Jorge Ismael de Biasi, às 21h. São os dois jogos de hoje. Amanhã tem mais jogos da Série B, final de semana. Amanhã a gente fala mais. Lembrar que amanhã tem jogo atrasado, né, do Brasileirão Série A, a gente fala também. Tem São Paulo e Santos no Morumbi, viu? Tem também falar que o Brasileirão volta no meio da próxima semana. Se o campeonato aí, que os clubes, alguns aí já comentando, de querer até paralisar o campeonato, mas eu acho que não vai chegar.
3: Por causa do quê?
9: Por causa do problema das bets aí, né? Mas eu acho que não vai chegar a esse ponto não, viu, Vitor? E falando em bets aí, você tem mais notícias aí sobre esse caso,
3: né? Ah, vamos falar então aí dessas bets e o que que tá acontecendo com os clubes, né? Olha só, gente, esse impacto da MP do governo de tirar as bets do Brasil em menos de 24 horas aí, faltando uma semana para as eleições, preocupado com a saúde mental aí, com a saúde da população, entre aspas, o que que tá causando? 3/4, quase 4/5 aí do futebol brasileiro hoje depende de dinheiro das bets, seja de uma bet menorzinha, numa série C de um campeonato paulista, como por exemplo a Inter de Bebedouro aqui, ou seja, na Série A do Campeonato Brasileirão, como Flamengo, Corinthians, São Paulo, Palmeiras e outros, Santos, todos ali, 17 se eu não me engano dos 20. O que que acontece? Um bilhão de reais é o impacto do fim das bets no futebol brasileiro, né? A proibição das apostas online, assinada por medida provisória, Dani, presta atenção, na última sexta-feira, 25, colocou os clubes de futebol ao lado das casas de apostas no lobby contra o banimento. Os times da Série A, viu? Só da Série A esse 1 bilhão, receberam 1 bilhão de reais em publicidade das bets. Tem gente que vai falar assim: iu, agora sim que eu sou a favor de cancelar as bets. Mas, gente, é óbvio que as bets prejudicam a saúde de muitas famílias, muitas pessoas aí. Aqui em Bebedouro a gente tem casos de pessoas que estão em depressão profunda, até risco realmente de suicídio. Mas o problema é o jeito que foi tomada a decisão, né? Com muitas coisas ali realmente sem olhar, sem atenção. E o futebol é uma delas, né? Todos os clubes aí estão se unindo aí com relação do jeito que foi tomada essa decisão, os compromissos, os contratos, os cumprimentos dos contratos aí. O Flamengo mesmo falando que não vai dar conta de pagar nem o salário do Paquetá, Dani. É, o Corinthians antecipou, problema é do Corinthians, né? 25 milhões de reais com a Sports Online para poder pagar o salário ali antes do jogo contra o Estudiantes na Libertadores e ainda perdeu ainda o jogo ainda.
9: Não deu muito certo.
3: É isso aí, meu amigo.
9: Não animou muitos jogadores, não. Mas...
3: É.
10: É obrigação o salário, né? Bom, é isso aí. Tem mais alguma coisa de esportes ou fecha a conta e passa a régua, meu amigo?
9: Amanhã, final de semana.
10: Então, aí, tá bom.
9: Amanhã tem mais coisa de
10: esportes. Fechou. Tá, Claudia Fran, já com tudo pra começar essa quinta-feira, quintaneja, começar outubro, outubro rosa. Muita coisa boa, né, Claudinha? Muito bom dia.
11: Com certeza, Vitor. Bom dia. Bom dia, Dani. Bom dia, ouvintes RB. Hoje, dia primeiro também. Dia do idoso, um mês todo especial aos idosos aqui na nossa cidade. Uma programação que a gente vai falar também na rotativa,
10: Topzera.
11: Né?
10: Topzera!
11: É, só coisas boas. Outubro tá aí. E eu ouvi dizer que vai ser um mês mais chuvoso, mais fresco. Tomara, né, Vitor?
10: Ah, esse tempo doido aí. A gente vai acompanhando dia após dia, porque...
11: É, né, muda esse muito.
10: El Niño aí veio pra realmente mostrar que a natureza não é... Não tá de brincadeira. Com as atitudes do ser humano aí nos tempos de hoje, não. Antônio Dias tá por aí, a Ruth Silva, muito obrigado pelo carinho. Agora a gente vai conhecer aí o sortudo ou a sortuda que vai lá com o Ítalo, com a família Treviso, no restaurante Sabor de Casa, garantir esse almoço top. Quem é Claudinha Fran?
11: O Beto eletricista, ó,
10: tá aí, ó,
11: maravilha.
10: Tá na pegada aí, vai fazer uma pausa no almoço, vai almoçar na conta do Ítalo no restaurante Sabor de Casa, comida de muita qualidade ali atrás da prefeitura, e a gente vai encontrar você e mandar seu vale, tá bom? Gente, um beijo no coração de vocês, até amanhã, tchau, obrigado!
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1: Bom dia pra
2: 8:46. Bom dia pra você. Quintou pra sexta, quintanejo, oh, coisa boa. Bom dia, Dani, tudo bem com você?
3: Tudo bem, Claudinha, bom dia a todos aí. Que temos uma ótima quinta-feira, começando muito bem aí o mês de outubro, né, Claudinha?
2: É um excelente mês de outubro, mês do idoso, que merece o nosso respeito, o nosso carinho. Uma programação toda especial aí da assistência social e a gente vai divulgando durante o mês de outubro, né? E você que tá aí acompanhando a programação da RB, hoje é quintaneja, Dani, ó que delícia. É.
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2: E a gente vai sortear aquele bolo maravilhoso do Mr. Massas com muitas delícias na Adriano Garrido 121, pertinho do Unifafib. Vem pra cá, vem participar. Vem pedir tua música sertaneja pelo 996018304 pra começar a nossa quintaneja. Diego e Vitor Hugo, Moça pra Casar.
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1: Essa moça é pra casar, Diego e Vitor Hugo, abrindo a nossa Quintaneja Sertanejo Bom Demais. Hoje é quinta-feira. 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Rosi, tudo bem com você no Santa Terezinha? Quintaneja, Rose. Fabiola Prata. Jorge Matheus, só falta você. Manda aí, Claudinha, pra gente aqui em Botafogo. Irani dos Três Marias, boa sorte no sorteio. E a gente já volta.
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1: 8 horas e 56 minutos, Quintaneja Sertanejo, bom demais. Regina Guarilha está participando com a gente. A Zoraide no Residencial Bebedouro. Ô, Beto Eletricista, ganhou prêmio hoje no informativo, que chique. Silvinha Felipe, vamos de Gustavo Lima, Claudinha. Opa, com certeza, é tudo de bom, né? Fernandinha Eletricista, um beijo no seu coração, bom trabalho. Já quinta, hein? Pra sexta, final de semana. Dalila Gomes, bom dia. Temos a Nilvinha também querendo participar do sorteio. A Tatiane Silva pedindo. Guilherme Santiago, e daí? Tá se achando? Ah, um pupurri aí, né, minha linda? Tati Benfato, bom dia, com fé em Deus. Sempre, né? Deus é a nossa maior companhia, né? Tatiana Batista, grande abraço, ótima quinta. Vamos passar o cardápio da Branca de Neve Marmitaria hoje, 1º de outubro. Ah! Lembrando vocês que já estamos anotando os nomes dos aniversariantes de outubro, vida ou casamento, bolo de aniversário da Caroline, com muitas delícias no Marajá e no Pedro Pascoal. Manda o nome aí do aniversariante, que a gente anota aqui. Boa sorte. 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

Sertaneja, sertanejo bom demais. Você aí que tá curtindo a programação, tá afim de ouvir uma música sertaneja? Hoje é o dia. Peça pra gente pelo WhatsApp da emissora 996018304. 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Isabel Pacheco, tudo bem aí no Santa Terezinha? Ah, vão participando, vem chegando. Hoje tem bolo gostoso do Mister Massas. Boa sorte!

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2: 9:06.
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2: Clarice Chácara Santa Terezinha está curtindo a nossa quintaneja toda feliz, que hoje é aniversário do Zé Roberto, maridão. Já colocamos aqui no sorteio. Da Caroline. E a música? Leandro Leonardo, pensa em mim, Dani? A gente manda. Joaquim Demi Agrícola, como vai, meu amigo? Ele quer Zezé de Camargo e Luciano, né? A gente vai tocar também. Ó, a programação tá ficando linda, hein? Irani do Racim, boa sorte no sorteio. Vardim tá na escuta. Estela Duarte, Claudinha, nome do meu filho aí no sorteio da Caroline. João Vitor Duarte, aniversariante de outubro, já tô colocando. Colocando, meu amor, boa sorte. Fabiola Prata, agradecendo a música, né? Agora a gente vai atender a Silvinha Felipe, lá no Hércules Hortal. Gustavo Lima, termina comigo antes.

0: Embaixador falando de amor. É uma música mais linda que a outra, né, gente? É coisa boa. Tudo de bom ouvir Gustavo Lima. 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Luana Pereira, tá ligadinha, seja bem-vindo outubro, que seja abençoado, maravilhoso. Fora também que é o mês de Nossa Senhora Aparecida, né? Dia 12 de outubro. Dia das Crianças também, mês das Crianças. Quanta coisa boa. Marildo, tudo bem aí no Primavera? Ai, coloca minha sogra, dona Larinda Miguel de Souza. Meu sobrinho Mateu Passo Longo também fazem aniversário. Dia 18, Claudinha, já vou colocar, meu querido da Gaia. Tudo bem com você? Seu Jair Pereira, dona Romilda, grande abraço. A Clélia Bueno tá com a gente também, lá na Boa Vista. Manda uma música pra mim, Claudinha. Me coloca no sorteio, com certeza. Quem mais tá aí, hein? Cadê essas meninas lindas que acompanham aqui o Bom Dia RB com a gente? E os meninos também, trabalhando nas obras aí, nas empresas. Manda um oi pra gente pelo WhatsApp da emissora. Pode pedir música sertaneja, 99601-8304.
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4: São 9h20. Hoje é dia de Santa Terezinha, do Menino Jesus. Viva Santa Terezinha, que nos proteja. Nós temos aqui, né? É a paróquia de Santa Terezinha também, que é maravilhosa, ali bem na esquina do Paraíso Cavalcante. Com certeza, missa por hoje lá, né? A Yara tá aí falando do dia de Santa Terezinha, participando com a gente, pedindo Vitor e Léo. É isso, Dani? A gente toca, Yara. Um beijo no seu coração. Ângela, do Residencial Bebedouro Sérgio Reis, eita! Temos a Celinha do Novo Lar, é Santa Terezinha do Menino Jesus, da Sagrada Face, né, minha linda? Toca pra gente aí, amor com cheiro de shampoo, é, Christian Ralph, e o Roger Pipas adora. Roger, tá ouvindo aí? Beth e Pessy, grande abraço. Cris Laine, como vai você? Isabel Camargo, lá no Tropical, vai participar do sorteio. A Maria Leite mandou até a figurinha, né, de Santa Terezinha, que linda. A Dalila Gomes, um beijo no coração. Deus abençoe você, sua quinta. Vamos atender agora, sabe quem? A Tatiane Silva, filha da Ana Neves de Botafogo, lá do Cezé. A Tati quer Guilherme Santiago com o Guilherme. E daí? Tá se achando, pupurri.

0: 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Adilson, boa sorte no sorteio. Oh, Roger Pipas, ele tá ouvindo a gente, que legal. Fabiola Prata, viva Santa Teresinha do Menino Jesus da Sagrada Face, né, minha linda? Rogai por nós. Temos aí a participação da Vilma Ramos, do Residencial Bebedouro, tá com a gente também, a Vilma, grande abraço. A Maria Leite, ai, Vini Lucas. Vini Lucas tá com música nova, viu? E bonita. Vamos ver se dá tempo da gente encaixar aqui, tá? Estela Duarte, Rick Renner, Claudinha, Nossa Senhora Aparecida com Rick Renner. Toca aí, dando tempo. Andréia Barbosa, tudo bem na Boa Vista? Evandro Fagion, boa sorte no sorteio.
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0: 9:29.
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3: São 9:36, é Quintaneja, só alegria. Fatiminha do Centenário tá com a gente, o Roger Pipas, a Fabiola Prata, Vilminha Ramos, a Ana Neves, Valdeci Luiz Canela, grande abraço a todos. E agora a gente vai bater um papo com a Deise, da loja do Tapeceiro. 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
3: Ah, já vamos agora com Leandro e Leonardo aqui na nossa Quintaneja Sertanejo Bom Demais. Sabe pra quem? Clarice e pro Zé Roberto, hoje fazendo aniversário. Deus abençoe, pense em mim.

Ricardo. Ô, dona Nalina, um beijo no coração, boa sorte no sorteio. Alícia, salve também. A Elisângela tá ligadinha aqui no Bom Dia RB. Claudinha, Fran, Daniel, Souza, Daiane Bernardes. Que linda, boa sorte também, Zezé Merquides. Ô, Claudinha, meu filho Gustavo. Fez aniversário ontem. Ah, então, minha linda, parabéns a ele, felicidades. E hoje a gente já tá começando a anotar os aniversariantes de outubro. Se tem alguém aí, manda para cá, tá bom? Ah, temos a Roseli Gonçalves com a gente também. Tem vários pedidos de músicas aqui, viu, Roseli? Vai curtindo aí que tá linda a nossa quintaneja. Ruth Silva, boa sorte no sorteio. Antônio Dias, o Tuca, grande abraço. 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Dona Magda, tudo bem aí no Santo Antônio? Rose Nascimento, momento gospel. A gente...

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0: 9h48.
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9: Sou André Cucciaro, treinador físico, e trago uma dica de saúde para você. IMC alto indica obesidade? IMC significa índice de massa corporal. É determinado pela seguinte fórmula: peso dividido pela estatura ao quadrado. Os valores de IMC considerados adequados ficam entre 20 a 25. Esse valor serve de base caso você não tenha nenhum outro tipo de possibilidade de avaliação da composição corporal. Muitas vezes,

0: FMC pode ser elevado pelo fato da pessoa ter uma boa quantidade de massa muscular ou óssea, não tendo nada a ver com excesso de gordura corporal. Ou pode ocorrer o contrário, de pessoas com FMC baixo, porém baixa quantidade de músculo e grande quantidade de gordura corporal. Portanto, o FMC precisa ser avaliado com cautela. Essa foi a dica de hoje e a qualquer momento trago uma nova dica de saúde para você.
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2: 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Rosimeire Andrade, boa sorte no sorteio. Tiago do Delúcia, Tiago Oliveira, vou colocar você no sorteio, sim. Fernandinha Lupe, grande abraço. É lá no Dr. Nelson, tá trabalhando, né? E Aline do Dr. Nelson, é isso aí. Fernandinha Lupe mandando aquele abraço para Aline, querida, que trabalha no Dr. Nelson. Vamos atender agora o Joaquim, Demi Agrícola, Zezé de Camargo e Luciano. Para mudar minha vida.

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1: Pontualmente 10 horas em Bebedouro. Ótima quinta-feira, bom final de semana pintando por aí, um novo mês, 1º de outubro. 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E a Fatiminha do Centenário falou do aniversário da Joana Dark, né? Dia 17, tá aqui na Caroline. A Fabiola Prata, do Paizinho. Seu José Pedro, dia 19. Tá todo mundo anotadinho aqui. Boa sorte, dia 30 de outubro. Bolo de aniversário da Caroline. Vamos para o Momento Gospel de hoje. Dona Magda, quem pediu, né? Rose Nascimento, Portões Celestiais.
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1: 10 horas e 8 minutos, Jonatas Mega Geladinho. Seja bem-vindo, outubro. Que seja um mês abençoado, amém. Elisângela, eu amo o Momento Gospel, eu amo. Que delícia, Gisele Celestino. Deus abençoe nosso dia, nossa vida, nosso mês, né, Gi? E agora nós vamos para o sorteio do bolo simples, gostoso do Mister Massas, com muitas delícias na Adriano Garrido 21, pertinho do Unifafib. Tem uma cafeteria lá tão aconchegante. Quanta coisa gostosa por lá para você saborear, levar para casa. Vamos ver quem ganha o bolo do Mister Massas. E a pessoa fica à vontade lá para escolher o sabor. São várias opções. Pegou o Dani, quem? Daiane Bernardes. Ê, Daiane, passa aqui, pega o Vale Brinde. Já vai buscar teu bolo gostoso lá no Mister Massas. Vai tomar com um cafezinho. Depois você me conta, minha linda. Luiz Mauro, Dona Neide Machado, grande abraço.
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5: 10:13.
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5: 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para lá, Gisele Celestino, falando da tia Xuxa, que é toda especial, trabalha no convívio, né, no colégio convívio, a equipe também da CMEI Gisel, da Bainiger, que ouve a gente, gratidão, e nós vamos 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Yara, vamos tocar sua música agora. Vitor e Léo, Momentos.

gelado residencial bebedouro, Sérgio Reis, escolta de vagalumes, Ana Maria Salvador, ama essa música. E olha, daqui a pouquinho às 11, rotativa com muitas notícias e a gente vai estar esperando por vocês na live, pelo rádio, para ficarem bem atualizados com as notícias, né? Vão curtindo aí a Quintaneja até às 11. Agora a gente toca para a Celinha do Novo Lar, para o Roger Pipas querido, cheiro de shampoo, Christian Ralph.

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4: 10:37.
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1: Pontualmente 11 horas. Bom dia, Bebedouro. Bom dia, ouvintes da região, da zona rural. Já estamos na quinta-feira para essa sexta. Final de semana tá pintando por aí, hein? Final de semana importante de decisão, né? Hoje é dia 1º de outubro de 2026 e já está no ar a edição de número 21.038 da Rotativa RB. Hoje é dia nacional do idoso. Hoje é dia de Santa Terezinha do Menino Jesus. Dia do representante comercial. Dia internacional do café, dia do vendedor, dia do vereador e início do outubro rosa, prevenção do câncer de mama. Na mesa de som, Daniel Souza, central técnica Natan Molina, apresentação Claudinha Fran.
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1: Hoje, 1º de outubro, comemora-se o Dia do Idoso e a Cristiane Nascimento Silva, ela é coordenadora da Proteção Social Especial e ela vai falar para a gente sobre essa data e eventos que vão acontecer em nossa cidade. Bebedouro leva seus atrativos à Semana do Turismo de Olímpia e o Marcos Lúcio, diretor, vai falar mais sobre o assunto. Marcos Guimarães, chefe do cartório eleitoral de Bebedouro, dá dicas importantes ao eleitor para a votação do próximo domingo, dia 4. TSE proíbe posts que ligam Flávio Bolsonaro a plano de tirar título de padroeira de Nossa Senhora Aparecida. Dr. Júnior Galvão comenta sobre esse assunto. Vamos conferir também na edição de hoje da Rotativa RB o boletim policial. As notícias do Brasil e do mundo com Alexandre Ricarte, o Time News. As informações do esporte com o apresentador De Luca. E os destaques do dia comentados nos 5 minutos com Alexandre Garcia. Já está no ar Rotativa RB desta quinta-feira, 1º de outubro. Um bom dia a todos.
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0: Operados Uniodonto Luiz Roberto Oliveira Moura e Maria das Graças Anin Moura.
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0: 11 horas e 8 minutos. Agradecendo os nossos ouvintes pelo rádio. Muita gente acompanhando pelo rádio na live. O pessoal já está entrando na live também. O Vanderlei Silva, Rose Pereira, Fabiola Prata. Ah, Santa Terezinha do Menino Jesus. Viva, né, Fabiola? Crislaine Felipe, a Zé Isabel também, o Rodrigo Vogel, a Neuza Borbulho, Carlos Alberto dos Santos, a Kátia Monteiro. Pelo rádio, quem está ouvindo pelo rádio, quer receber um abraço nosso, manda um oi pelo WhatsApp da emissora 996018304. Mega Sena, pode pagar hoje, quinta-feira? 75 milhões de reais. Ô, maravilha! O concurso 3.065. Sorteio? Hoje é 9 da noite em São Paulo. Aposta mínima para Mega, R$6 apenas, e pode ser realizada também pela internet. Boa sorte a você que vai apostar. Reforçando aqui o curso de costura reta, que está com inscrições abertas do Fundo Social, né? Essas inscrições já estão abertas. Você que adora costurar, que quer aprender a costurar, o curso será realizado de 13 de outubro a 3 de dezembro. Toda terça e toda quinta, da 1 da tarde às 4 da tarde. As inscrições podem ser realizadas pelo WhatsApp do Fundo Social, que é o 3342-4504, tá bom? Inicia 13 de outubro, tá? Vai até 3 de dezembro, toda terça e toda quinta. O WhatsApp vai ligar lá, 3342-4504. Falando em Fundo Social, tem um curso aqui também, importante, com inscrições abertas, para um curso gratuito de assentamento de revestimento cerâmico, tá? Então, a prefeitura tá, através do Fundo Social, com esse curso oferecendo gratuitamente. Esse curso vai ser realizado de 6 a 30 de outubro, às terças, quartas, quintas e sextas, sempre a partir da 1 da tarde às 5 da tarde, no Paço Municipal da Prefeitura de Bebedouro. O curso tem como objetivo oferecer qualificação profissional na área de revestimentos cerâmicos, contribuindo para o desenvolvimento, né, de habilidades e ampliação das oportunidades no mercado de trabalho. Dá uma ligadinha no Fundo Social para ter mais informações, 3342-4504. E hoje, dia 1º de outubro, é o Dia do Idoso, né? E a Prefeitura vai promover uma programação especial em comemoração a esse mês da pessoa idosa. Inclusive, nós estamos aí com a Cristiane Nascimento Silva, ela é coordenadora da Proteção Social Especial. Ela vai falar mais sobre essa data importante, eventos que vão acontecer na cidade. É com você, Cris.
2: Bom dia, Claudinha. Bom dia a todos os ouvintes da

0: e a discriminação baseada na idade, garantir direitos e dignidade, reafirmar a responsabilidade da família, da sociedade, do Estado na efetivação de direitos fundamentais como saúde integral, alimentação adequada, habitação segura, previdência e assistência social, e o envelhecimento ativo e a convivência comunitária, romper com a ideia de passividade ou isolamento, estimulando a participação social nos espaços intergeracionais, a cultura, o lazer, a autonomia. Ao longo de todo o mês, a Prefeitura Municipal de Bebedouro, através da Secretaria Municipal de Desenvolvimento Social e Cidadania, incluindo nossos CRAS, CREAS, CDI, Serviço de Convivência e Fortalecimento de Vínculo, o Centro de Cultura e Lazer Ana Guerreiro, a acessibilidade e as instituições de longa permanência aqui do nosso município estarão mobilizadas com diversas atividades. Teremos sessões de cinemas, palestras sobre saúde e bem-estar, ações de educação alimentar, atividades culturais, passeios, concursos de danças, massagens, entre outras coisas. E tendo como parceiros Senac, Unifafib e vários outros. O nosso objetivo é promover o autocuidado, o protagonismo, o convívio saudável da melhor idade. Acompanhe a nossa programação completa junto à nossa equipe dos serviços na página da Prefeitura, no Instagram de todos os serviços. Envelhecer com dignidade e respeito é direito de todos. Beijão, Claudinha.
1: Beijos, minha querida. Parabéns pelo trabalho de vocês. Essa data é importante hoje. A gente sabe o quanto que vocês se esforçam, né? Para fazer muita coisa legal para os idosos. Inclusive, a gente sabe aqui que dia 6 de outubro vai ter cinema no shopping com os idosos. Dia 14 de outubro vai ter um concurso de dança da melhor idade. Dia 21 de outubro vai ter um concurso de rei e rainha da melhor idade. Dia 28 de outubro, no bailinho da melhor idade, vai ter a participação de convidados do CRAS, CDI e LPI. E agora vamos falar de eleição, assunto importante, né? Domingo, hein, gente? Dia 4. E o Marcos Guimarães, chefe do cartório eleitoral da nossa cidade, ele quer dar dicas importantes ao eleitor, né? Para a votação aí do próximo domingo. Vamos ouvi-lo?
2: Olá, ouvintes da Rádio RB. Aqui quem fala é Marcos, chefe do cartório eleitoral. Está se aproximando o primeiro turno das eleições gerais de 2026, que acontecerá domingo, das 8 às 17 horas. Para essa eleição, é muito importante que o eleitor ou a eleitora se dirija à urna portando os números dos seus candidatos anotados no papel, pois serão muitos cargos em disputa. Será uma vaga para deputado federal, uma vaga para deputado estadual, duas vagas para senadores, uma vaga para governador, uma vaga para presidente da república. Não se esqueçam de levar documento oficial com foto. No mais, desejo uma excelente eleição a todos e a todas. E qualquer coisa, estamos à disposição no cartório eleitoral.
1: Obrigada, Marcos Guimarães, chefe do cartório eleitoral de Bebedouro e que está à disposição da população para tirar dúvidas também. Importante levar a colinha, viu, gente? Para ser uma coisa rápida, porque são muitos, né? Muitos números. Então tem que ser bem rápido. E também documento com foto, tá certo? A Yara da Silva Costa Pereira está acompanhando as notícias, a Elizabeth Carvalho também, José Carlos Cobal, a Roselaine Jerônimo está com a gente, a Kátia Monteiro, Carlos Alberto dos Santos, a Neuzinha Borbulho. Ah, pelo rádio tem muitos ouvintes acompanhando. Mandar um abraço para Caroline e Cristina da Power Baterias também, né? Ali na Avenida Pedro Pascoal. E vamos agora para o Time News, primeira edição, as notícias do Brasil e do mundo com a
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4: Olá, tudo bem? Eu sou Alexandre Ricarte. Está começando a partir de agora mais uma edição do Time News. Vamos às informações. Crise no STF atrasa a conclusão de inquérito da PF sobre fraudes do Banco Master. Estados Unidos devem enviar proposta ao Brasil nas próximas semanas após reunião sobre tarifaço de Trump. Primeiro-ministro britânico Andy Burnham reabre debate sobre retorno

0: Reino Unido à União Europeia. Reino Unido acusa a China de espionar pesquisadores britânicos e pesquisas sobre inteligência artificial. Está começando o Time News.
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0: A Polícia Federal tinha planos de fechar o primeiro inquérito sobre o Banco Master até setembro, mas a crise no STF paralisou tudo. Esse inquérito, chamado de Inquérito Mãe, investiga fraudes bancárias do banqueiro Daniel Vorcaro. A PF considerava que as fraudes já estavam comprovadas, mas agora a conclusão deve ficar só para depois das eleições. Isso também atrasa as investigações das próximas fases do caso. Nessa etapa, a PF quer pedir o indiciamento de Daniel Vorcaro, o ex-presidente do BRB Paulo Henrique Costa e de servidores do Banco Central, que teriam repassado informações privilegiadas ao dono do Master. Ministros brasileiros se reuniram ontem com Jamison Greer, representante comercial do governo Trump, em Milwaukee, nos Estados Unidos. O encontro contou com Mauro Vieira, do Itamaraty, e Márcio Elias Rosa, do Ministério do Desenvolvimento. Os dois estavam na cidade para a reunião ministerial de comércio do G20. Depois do encontro, os ministérios informaram que o governo americano deve enviar nas próximas semanas uma proposta de negociação sobre o tarifaço. Também foi combinado a criação de um grupo de trabalho para tratar de um possível acordo comercial entre Brasil e Estados Unidos. O primeiro-ministro do Reino Unido, Andy Burnham, do Partido Trabalhista, voltou a falar sobre a possibilidade de o país retornar à União Europeia. É a primeira vez desde o Brexit que um chefe de governo britânico levanta esse assunto. Em entrevista à BBC Radio 4, ele apresentou três caminhos: manter a situação atual, voltar à União Aduaneira e ao Mercado Único ou se reintegrar completamente à União Europeia. Burnham, que foi contra o Brexit em 2016, afirmou que a saída causou mais prejuízos do que benefícios ao país. O presidente da França, Emmanuel Macron, reagiu com Welcome Back e disse que seria boa notícia para todos. Uma pesquisa do Instituto Surveyor aponta que 55% dos eleitores britânicos votariam pelo retorno à União Europeia hoje. O Reino Unido acusou a China de espionar pesquisadores britânicos e estudos acadêmicos sobre inteligência artificial e outras tecnologias. O alerta foi emitido pelo MI5, o Serviço de Inteligência Britânico. Segundo o MI5, uma organização chinesa chamada CGTRI estava financiando pesquisas no país em nome do governo da China e tinha laços muito estreitos com o Serviço de Espionagem de Pequim. Mais de 100 acadêmicos do Reino Unido participaram de projetos financiados por esse instituto. Os temas incluem IA, cibersegurança e sistemas de comunicação clandestina. O MI5 classificou essa atividade como uma ameaça à segurança nacional britânica.
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2: São 11 horas e 20 minutos. Eliane Saip está na live, acompanhando a rotativa com a gente também. A Zoraide Alves, a Elisângela Silva, Yara, querida, pelo rádio, muitos ouvintes espalhados por toda a nossa cidade, coração, região, zona rural. Breve intervalo e a gente já volta falando que Bebedouro leva seus atrativos à Semana do Turismo de Olímpio. Marcos Lúcio vai contar tudo pra gente.
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5: São 11 horas e 27 minutos, começando o mês de outubro. Oh, que coisa boa, que ele seja maravilhoso na sua vida. E a gente já vai falar de ofertas do Ikegami Supermercados com Ju Rodrigues. Querida, é com você, Ju.
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5: Maravilha, Ju Rodrigues, um beijo no seu coração, sucesso aí, boas vendas. 11h28, Antônia Cleusa Devat está na live, Rê Santos, querida, João Carlos Fonseca, Varvatos Vex, Tatiana Batista, Irani, grande abraço. E olha, gente, na Gazeta de Bebedouro, saiu a notícia aí que Bebedouro levou seus atrativos à Semana do Turismo de Olímpia, né? Bebedouro apresentou aí pontos turísticos, artesanato e produtos locais em evento regional, apostando na integração entre cidades para atrair visitantes. E o Marcos Lúcio, que é diretor de turismo, está aí para falar desse evento.
7: Olá, Claudinha, bom dia a todos os ouvintes da RB e as pessoas aí que nos acompanham pelas redes sociais. Passando aqui para falar para vocês que na semana passada, Bebedouro teve aí a honra de participar da primeira semana do turismo na cidade de Olímpia. Foi um evento muito bacana, onde a região turística Águas Sertanejas foi convidada e nós fomos então juntamente com mais 11 municípios participar deste evento, que aconteceu lá no Termas dos Laranjais, né? Foi de segunda a quinta-feira. E na oportunidade nós levamos o nosso material, né, para apresentar um pouco dos nossos atrativos, a nossa estrutura. E eu fiz o convite também para a dona Liana Orlowski, que é uma artesã nossa, que faz a parte aí da casquinha de laranja, geleias, compotas. E ela esteve lá, né, comercializando seus produtos, fazendo degustação. E a Carol Adami também, que trabalha com home spray, que levou aí fragrâncias de laranja. Então, foi uma oportunidade muito bacana, Claudinha, primeiro de promover um pouco os nossos artesãos, né? Eles também terem aí um rendimento na feira. E, acima de tudo, né, apresentar a cidade de Bebedouro aí para as pessoas que passaram por ali. Lembrando que nós tivemos um dia especificamente aí para as agências de turismo. Então, foi muito bom este evento. Já temos aí o convite para participar do ano que vem. E são ações como essa que fazem com que os municípios, né, como nós aqui, alguns da nossa região também, que não tem um parque aquático, que não tem uma estrutura consolidada ou até um atrativo natural, a gente aqui no nosso caso, que é o turismo de negócios, é sempre uma oportunidade para mostrar para outras pessoas que a gente tem aqui toda a acomodação necessária para uma pessoa que vai para a Olímpia, que às vezes não quer ficar lá, né, gastar um pouco mais com uma rede hoteleira. Ela pode muito bem se hospedar em Bebedouro, que ela vai ter restaurantes, vai ter cafeterias, vai ter toda uma estrutura aqui e ela vai poder estar curtindo o Olímpia. Então foi muito positiva a nossa participação lá, Claudinha.
5: Muito bem, Marcos Lúcio, grande abraço, obrigada pela sua participação. E olha, a Prefeitura de Bebedouro abriu um leilão eletrônico de veículos, máquinas, equipamentos e outros bens, tá? Está realizando esse leilão público eletrônico para alienação de bens móveis, inservíveis, veículos, máquinas, equipamentos, sucatas e outros bens. O certame reúne aí os lotes, né, com valores mínimos, condições de cada bem disponíveis no edital. Os lances tiveram início aí dia 28 de setembro e podem ser realizados, pessoal, até 19 de outubro, viu? À 1 da tarde, exclusivamente pela plataforma eletrônica www.leiloaria.com.br. A visitação dos bens será realizada no dia 7 de outubro, agora das 8 da manhã às 11 e da 1 da tarde às 4 da tarde, mediante agendamento prévio junto ao setor de patrimônio pelo telefone 3345-9100. Vamos falar agora do TSE, que proíbe posts que ligam Flávio Bolsonaro a plano de tirar título de padroeira de Nossa Senhora Aparecida. Então, o Tribunal Superior Eleitoral decidiu ontem, quarta-feira, manter a proibição a publicações que associem o candidato presidencial Flávio Bolsonaro a um projeto para retirar o título de Nossa Senhora Aparecida de padroeira do Brasil. Então, na visão da corte, não há evidências de que Flávio Bolsonaro tenha agido ou esteja atuando para alterar o título da padroeira, o que torna essas publicações falsas. E o Dr. Júnior Galvão, advogado, traz a opinião dele sobre esse assunto. Vamos ouvi-lo.
8: Bom dia, ouvintes da Rotativa. Tribunal Superior Eleitoral, no dia de ontem, até com votos proferidos no início da madrugada, julgou que a utilização de fake news pela campanha do presidente Lula relacionada à questão da Nossa Senhora Aparecida, padroeira do Brasil, é mentira. Passa de uma fake news inventada para tumultuar o processo eleitoral. Pois bem, todo esse celeuma foi criado porque, numa madrugada, um citado jornalista blogueiro publicou uma matéria relacionando a Nossa Senhora Aparecida e a padroeira a um suposto pedido da família Bolsonaro para retirar o dia da padroeira da Nossa Senhora Aparecida. E isto é mentira, pura fake news, utilizada em momentos de eleição para tumultuar a cabeça do eleitor e criar fatos. Mas vamos aos fatos. Nós tivemos nessas últimas semanas muitas investigações andando. A questão do Banco Master e a investigação de Alexandre de Moraes, que foi pego trocando mensagens no dia que ele ia fugir. A sua esposa tem contratos de 120 milhões. O ministro Dino foi pego agora conversando no telefone celular com o presidente Lula, que ligou para ele num palanque de campanha. Ora, essas situações estão deixando a gente constrangidos. Esses juízes não podem continuar julgando questões ligadas à eleição, a Flávio Bolsonaro e nem a Lula, porque fica claro a amizade e a proximidade com o presidente da República. Não tem cabimento. Um condenou o presidente da República a mais de 20 anos de cadeia, inclusive ele está preso. O outro fala ao telefone com o presidente Lula, libera fake news, sabidamente mentirosa, às vésperas de eleição, relacionada a Nossa Senhora Aparecida, este ministro Flávio Dino. Ainda bem que o Tribunal Superior Eleitoral reconheceu a fake news, reconheceu a mentira e restabeleceu a verdade. Agora cabe a nós entendermos e ver como é a postura de cada juiz que está lá no Supremo Tribunal Federal. Analisamos a postura desses juízes e o que eles fazem e que lado que eles estão, para a gente poder, no domingo, votar para poder restabelecer a justiça no Supremo Tribunal Federal.
5: Obrigada, Dr. Júnior Galvão, pela sua participação na Rotativa 1136. Agradecer ao Fernandinho, um eletricista, que está acompanhando pelo rádio, né? A Neuzinha Buzo, Silas, aí na live da Rotativa. E temos notícias da GCM de Bebedouro. Vamos lá. Guarda Civil de Bebedouro intercepta motocicleta e captura de indivíduo procurado pela Justiça. Foi terça-feira, dia 29, a GCM de Bebedouro capturou um indivíduo procurado pela Justiça e a prisão ocorreu após o sistema de vídeo monitoramento CIS emitir um alerta sobre o proprietário de uma motocicleta em circulação com mandado de prisão em aberto. E de posse das características da motocicleta, os agentes iniciaram buscas e conseguiram localizar, interceptar e abordar o condutor, identificado pelas iniciais DHF, na Praça Francisco Ferreira Medeiros, no Jardim Tropical. E durante a abordagem, após a qualificação do indivíduo, os guardas civis realizaram uma consulta detalhada aos sistemas informatizados, confirmando a ordem judicial pendente. E diante disso, dando a voz de prisão ao indivíduo. O capturado foi conduzido inicialmente à unidade de pronto atendimento UPA para a realização do exame de corpo de delito e, na sequência, foi apresentado no plantão policial. A autoridade policial ratificou a prisão e o indivíduo permaneceu recolhido à disposição da justiça. E a GCM de Bebedouro também prendeu o indivíduo por descumprimento de medida protetiva após acionamento de botão do pânico. Foi ontem, quarta-feira, isso. A GCM de Bebedouro realizou, então, a prisão em flagrante de um homem por descumprimento de medida protetiva de urgência na rua Benedito Nocite, ali no residencial Bebedouro. A ação ocorreu após a vítima acionar o dispositivo de segurança conhecido como botão do pânico, e acionada via centro de comunicação SECOM, a equipe da GCM deslocou-se imediatamente até a residência da vítima. E no local, a mulher relatou aos guardas que seu filho, identificado pelas iniciais EBR, contra quem possui uma medida protetiva ativa, havia violado a restrição judicial. Com base nas características do suspeito e nas informações colhidas, os guardas civis iniciaram um patrulhamento nas proximidades e lograram êxito em localizar o indivíduo a cerca de 2 quarteirões ali do imóvel. E diante da infração, foi dado voz de prisão a ele, né, em flagrante, seguindo o protocolo legal, e o detido foi conduzido à unidade de pronto atendimento UPA, Hospital Municipal, para a realização do exame de corpo de delito e, na sequência, apresentada à autoridade policial na delegacia de polícia. O delegado de Polícia Civil ratificou a prisão em flagrante e o indivíduo permaneceu preso à disposição da Justiça. Vamos agora para as últimas do esporte com o apresentador De Luca. Vamos lá?
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10: E aí, bora começar na sua quinta-feira mais uma edição das Últimas do Esporte. Comigo, De Luca, todas as informações sobre o mundo da bola. Já dá aquele grau, aumenta o som e tamo junto aqui na melhor.
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10: Vamos começar falando da seleção brasileira que treinou aberta ao público na Austrália ontem. O treino foi o começo da preparação do time de Carlo Ancelotti pro amistoso contra a Índia em Calcutá. Cerca de 8.500 torcedores estiveram presentes e no final os jogadores foram até as arquibancadas para fotos e autógrafos. O atacante Rafinha está fora do jogo por causa de um edema muscular na coxa direita. A novidade é a estreia do goleiro Pedro Morisco, do Coritiba. O Brasil já jogou 2 amistosos na Austrália com um empate em 1-1 e uma vitória por 4-2. A partida contra a Índia acontece sábado, 11 da manhã, horário de Brasília, no estádio Salt Lake.
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10: Yuri Alberto está de volta aos treinos com o elenco do Corinthians. O atacante ficou 2 meses fora dos gramados por causa de uma lesão muscular na parte de trás da coxa direita sofrida no dia 30 de julho durante empate sem gols com o Atlético do Paraná pelo Brasileirão. Durante a recuperação, ele ainda teve uma ruptura parcial da fibrose na região, que atrasou ainda mais o retorno. Yuri disse que a lesão está totalmente cicatrizada e que treinou sem dor nenhuma. A previsão é que ele possa jogar contra o Internacional no dia 7 de outubro no Beira-Rio pela 29ª rodada do Brasileirão. O Corinthians vive fase ruim com 6 derrotas seguidas na 14ª posição com 32 pontos, 3 a mais que o Grêmio, que abre o Z4.
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10: Felipe Coutinho está mais perto de estrear pelo Santos. O meia aproveitou a data FIFA para intensificar os treinos no CT Rei Pelé e agora tem chances reais de ser relacionado para o clássico contra o São Paulo, sexta-feira amanhã às 8 horas da noite no Morumbis pelo Campeonato Brasileiro. Ainda não há confirmação do técnico Cuca. Se aparecer na lista, a tendência é começar no banco. Coutinho foi contratado em setembro, mas chegou ao clube depois de mais de 7 meses sem jogar, tendo interrompido a carreira por questões pessoais enquanto ainda estava no Vasco. O Santos montou uma programação especial para recuperar o físico do jogador sem pressa para a estreia. Tô de volta daqui a pouquinho já com mais informações. Fique ligado.
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5: 11 horas e 42 minutos. Vamos falar da Brincar Academia Infantil de Bebedouro, que marca presença na final do troféu Gustavo Borges em São Paulo. A criança entra na piscina para brincar e de tanto brincar, treinar e se dedicar, acaba chegando à final. Foi assim com os atletas da Brincar Academia Infantil de Bebedouro, que participaram do troféu Gustavo Borges, né, na etapa classificatória. 4 dos 5 atletas que representaram a academia conseguiram índice para a grande final. Entre os classificados estão Luca Rodrigues Buzo, de 11 anos, e Miguel Perrone dos Santos Reis, de 8 anos, que garantiram vaga na final com ótimos resultados e evolução nos tempos. Os atletas bebedorenses estiveram em São Paulo representando a Brincar Academia Infantil, levando o nome de Bebedouro para a competição, mostrando que o talento e a dedicação da nossa cidade também ganha espaço nas piscinas. E mais do que a classificação, a participação celebra a evolução dos atletas que vem melhorando seus tempos, aperfeiçoando os seus movimentos e se dedicando cada vez mais aos treinos, né? E para esses atletas, pequenos atletas que estão se destacando, o esporte representa ainda uma oportunidade de aprender, superar desafios e descobrir novos objetivos. E por trás de cada braçada existe um time inteiro, professores, academia e, claro, famílias que apoiam, acompanham e fazem parte de cada conquista. E para Brincar Academia Infantil, ver seus atletas chegando ao uma final é motivo de orgulho e também resultado de um trabalho que une desenvolvimento, dedicação e respeito ao tempo de cada criança. Parabéns a todos. Fatiminha do Centenário acompanhando a gente, a Lia querida também pelo rádio, né? E na live da Rotativa também muitos ouvintes. Um beijo no coração de cada um. Ótima quinta, breve intervalo. A gente já volta com mais informações.
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1: São 11 horas e 51 minutos. Ruth Silva está com a gente na live da Rotativa. Antônio Dias também. E a Gazeta de Bebedouro trouxe a notícia de 5 cidades da região que criam 978 postos de trabalho em 7 meses. Então, o mercado de trabalho formal, né? Terminou julho no azul nas 5 cidades analisadas pela Gazeta de Bebedouro. Juntas, Bebedouro, Barretos, Jaboticabal, Ribeirão Preto e Sertãozinho contabilizaram 19.104 admissões e 18.126 desligamentos, deixando saldo positivo de 978 postos de trabalho. Ribeirão Preto apresentou o maior saldo em números absolutos, com 472 vagas, seguida por Bebedouro, com 352. Barretos criou 70 postos, Jaboticabal 45 e Sertãozinho 39. A composição dos resultados, porém, variou entre os municípios. A agropecuária sustentou o saldo de Bebedouro, enquanto serviços teve papel importante em Barretos, Jaboticabal e Ribeirão Preto. Em Sertãozinho, a indústria foi o único dos 5 grandes setores a terminar julho com geração de vagas. ESF Dr. Petrone Stamato Reif realiza sala de espera sobre saúde bucal e Alzheimer, né? Então, a Secretaria Municipal de Saúde realizou uma atividade de sala de espera na ESF Dr. Petrone Stamato Reif, no Residencial Pedro Pascoal, com orientações sobre saúde bucal, os cuidados com pessoas com Alzheimer. A atividade foi conduzida pelas agentes comunitárias de saúde, né, da unidade, juntamente com a dentista e o dentista Matheus Nunes Gonçalves. E durante o encontro foram abordados cuidados relacionados à higiene bucal, a importância do acompanhamento odontológico e a atenção de familiares e cuidadores. A ação teve como objetivo levar informações aos usuários da unidade, orientar sobre os cuidados com a saúde bucal, contribuindo para a prevenção e para a qualidade de vida das pessoas com Alzheimer. Cras Norte divulgando programação de atividades da semana, inclusive hoje, quinta-feira, dia 1º, período da manhã, e a programação contou com atividades do Serviço de Convivência e Fortalecimento de Vínculos, com a equipe Laís, Isa e João. Amanhã, sexta-feira, dia 2 de outubro, das 8h30 da manhã às 10 da manhã, no Cras Norte, será realizada a atividade de dança com o professor Sérgio. Inclusive, essa atividade de dança está acontecendo em todos os Cras da nossa cidade, viu? E o artesanato aí, né, SCFV, dança, fazem parte da programação semanal do Cras Norte. Também as atividades de artesanato e dança são destinadas aos membros aí. 11h54, vamos agora para um breve intervalo, na sequência horário político obrigatório, e a gente retorna aqui na Rotativa, 12h25.
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13: São 12:33. Hoje o dólar comercial está custando 5,21, dólar turismo 5,40, cotação do euro R$ 5,88, o grama do ouro R$ 692,36 e Bitcoin, a moeda digital, R$ 439.582,68.
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15: O Sudeste tem quinta-feira de forte instabilidade em pelo menos duas capitais, um comportamento típico da chegada de frentes frias combinadas com o calor e a umidade que já dominavam a região. O Rio de Janeiro tem um alerta mais importante do dia. Depois de uma manhã mais tranquila, o tempo piora bastante à tarde, com risco de pancadas de chuva e possível queda de granizo, evoluindo para trovoadas à noite, com máxima de 31 graus. São Paulo segue como a capital mais fria de toda a região, com máxima de apenas 20 graus, mantendo o mesmo risco de temporais isolados ao longo do dia. Belo Horizonte tem um comportamento bem diferente. Começa quente, batendo 37 graus, uma das máximas mais altas do país, mas o calor dá lugar à chuva ao longo da tarde e da noite. Vitória mantém o calor elevado, com 35 graus, e só ganha chance de chuva durante a noite. Vale destacar que esse tipo de instabilidade intensa, alternando com calor forte, é característico de anos com influência do El Niño sobre o Sudeste, que costuma intensificar as chuvas de transição entre o inverno e a primavera. Os ventos variam bastante, com rajadas mais fortes no Rio e em Belo Horizonte à tarde e à noite. As informações são do Instituto Nacional de Meteorologia. Sofia Muniz, o tempo e a temperatura.
13: A previsão do tempo para Bebedouro, até que amanheceu meio nublado, agora já vieram as chuvas, né? São pancadas de chuva agora à tarde, à noite também. A mínima é de 22, a máxima é de 32 graus neste momento na cidade de Coração. 28 graus. Breve intervalo e na sequência 5 minutos com Alexandre Garcia.
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4: Olá, amigos de Bebedouro. Bom dia, ouvintes da RB88.3 FM. No nosso encontro de hoje, eu vou falar sobre um deputado chamado Antônio Doido, que cada vez que ele vê a Polícia Federal, ele joga celular, ou no esgoto, ou pela janela. Já fez isso em Brasília e em Belém. Vou falar também sobre o Lulinha, com viagens de super luxo, organizadas pela filha do Guido Mantega e financiada e paga pela Roberta. Foi ver a Aurora Boreal, no extremo norte do planeta Terra. E vou falar sobre as pesquisas, as várias pesquisas que estão agora com o pé atrás, tomando muito cuidado para não sofrerem uma descrença quando for comparado com o resultado. Que elas sejam fiéis à realidade, assim como a justiça eleitoral deva ser fiel à realidade do voto que for digitado nas urnas. Ontem eu falei com vocês a respeito

0: Feito do Antônio Doido, deputado, candidato à reeleição, que recebeu a Polícia Federal na casa dele, com R$ 87 mil guardados em casa por não acreditar em banco, e com um celular escondido num buraco de esgoto. Mas eu estou contando isso, recontando, porque eu descobri que o Antônio Doido é o mesmo que em dezembro passado, dezembro último, quando viu a polícia chegando no bloco aqui de Brasília, no apartamento funcional dele. Ele mora aqui em apartamento da Câmara dos Deputados, que foi construído com dinheiro do povo brasileiro. Jogou os celulares que ele tinha pela janela quando a polícia subiu, e a polícia recuperou os celulares, né? Ele é um lançador de celular, né? Bom, mas ainda falando dessas coisas vergonhosas, agora se descobriu também pelos telefones que a Roberta Luxinger pagou R$ 1.868.000 para Lulinha e família fazerem uma viagem maravilhosa à Finlândia e Suécia para verem a aurora boreal. E também aos Alpes suíços, né? Jatinho da Suíça até a Escandinávia, hotel caríssimo, parece que tinha mordomia especial, essa coisa toda. Aí eu pergunto, por que ela pagou? O que Lulinha fez por merecer tanto, não é? Fica a resposta no ar, porque Lula ainda disse lá na Band News que ele sabe que Lulinha não fez nada de errado e tal. Pois é. A viagem foi organizada pela Marina, que é filha do Guido Mantega, o Guido Mantega, que recebia dinheiro do Vorkaro, o pai, né? E que arranjou aquele encontro fora de agenda entre Vorkaro e Lula, que mandou chamar o Galípolo. Estava lá o Lewandowski também, que também recebeu dinheiro do Vorkaro, milhões, né? Não, não é dinheirozinho, não, milhões. Assim como o Guido Mantega. Ela que organizou, né? O Lulinha está com dois inquéritos, está com André Mendonça, e um inquérito está com o Dino. Bom, outra coisa, o Lula disse que vai prender quem continuar fazendo aposta eletrônica, né? Só para lembrar de novo, a Caixa Econômica, neste ano, vai arrecadar com aposta uns 25 bilhões. Porque no primeiro semestre arrecadou 22 bilhões e 200, né? E a aposta eletrônica, os entendidos dizem que pode estar sediada no exterior. Agora, ele ameaçou prender. Aí um jurista me disse, como assim? Por medida provisória, cria-se legislação penal para prender gente antes que vire lei? Aí a pessoa disse assim, eu não lembro que o AI-5 tivesse esse poder. Pois é. Está aí o poder. Bom, vamos falar de pesquisa? O Ricardo Salles, lá em São Paulo, tinha 3 pontos no Quest, renunciou em favor do Derrite e do Prado, e o Derrite já está na frente, o Prado ainda está atrás da Marina e da Tebet, mas ainda não se vê todo o efeito da renúncia do Ricardo Salles para o Senado. Na Quest, no primeiro turno, o Tarcísio está com 44 e o Haddad com 24. Em Minas Gerais, o Cleitinho 37, o Patrus 18. Mas no segundo turno, a previsão é Cleitinho 52 e Patrus pela metade, exatamente a metade, 26. No Rio de Janeiro, no primeiro turno, Paes 34, Ruas 25. No segundo turno, 44 a 31 para o Paes. Aqui em Brasília, a Celina está com 39 e o Grassi, que é do PT, com 23. No segundo turno, Celina 54 e Grassi 31. Para o Senado, a Michele é campeã com 26. Depois vem a Leila do Vôlei para ser reeleita com 20. A Bia Kicis está perto com 18. E a Érica Cocai do PT com 16. Então, que a gente está vendo aí, Atlas Bloomberg está dando Lula nacional, 45,3 no primeiro turno e Flávio 42,2 no primeiro turno. E aí vem a diferença de 3 pontos percentuais. Renan com 5,2, o Caiado com 1,8, o Cury com 2. Depois dá um segundo turno em que Flávio já está na frente, com 47,7 e Lula 47,6. Na verdade, empate. Eu acho que as pesquisas de opinião estão tendo muito cuidado para depois não sofrerem uma descrença quando vier o resultado real. Espero que haja um resultado real que reflita o voto posto na urna. 5 minutos com Alexandre Garcia na RBFM é um oferecimento da agropecuária Nossa Senhora Aparecida. De Brasília para a RB88.3 FM, Alexandre Garcia.
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2: 12 horas e 55 minutos, chegamos ao final da Rotativa RB. A todos, ótima quinta-feira, excelente mês de outubro e amanhã sextou, hein, pessoal? Estaremos aqui, bom dia RB, Rotativa, com muitas notícias, esperando por você. A horário político amanhã não tem mais, viu? Eita, vai dar pra gente tocar mais músicas, né? E passar mais notícias, claro. Gente, até amanhã, se Deus quiser, um beijo no coração de cada um. Tchau, tchau.
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Tem uma paz que a gente só encontra quando a gente busca lá no fundo do coração.

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6: Guilherme Benuto, menos é mais.
7: Quatro vezes menos.
8: Aquela misturinha gostosa.

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3: 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Eli Juste, Malabarismo.

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11: Número 5. Zé Neto e Cristiano, resumindo.

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2: Número 4, Diego e Arnaldo. Vai cair água. Participação Zé Neto e Cristiano.

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0: 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A gente segue juntinhos na quinta-feira mais feliz do rádio e agora vem uma moda ajeitada aí, hein? Combina com a quinta-feira que tem TBT, né, gente? Quem vai cantar é o Sammy Rico. Pra quem não sabe, o Sammy, ele é o filho da linda do eterno José Rico, hein? E ele regravou, gente, uma releitura emocionante de uma das músicas mais tocadas da música sertaneja do seu pai, chamada-se Estrada da Vida, que eu a considero um hino da música sertaneja. E ele teve a participação do Zezé de Camargo. E a gente toca pra você agora, hein?
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0: Luan Santana e o olho marrom. Esse olho, esse Luan Santana e esse olho marrom dá uma dor de cabeça, hein, Luan? É, gente boa, Luan Santana, são 18 anos de carreira desse cara que é um fenômeno, né, gente? É um showman. Nessa música, ele teve a participação da sua esposa, né, a Jade Magalhães. Ela estampou aí a capa deste lançamento no ano passado. Antes teve o João Gomes com o Pablo, ainda teve Leonardo, também teve Sami Rico e a participação especial do Zezé de Camargo. Moda boa pra você curtir, Estrada da Vida. Boa quinta, minha gente. A música boa volta já pra você.
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6: Oiê, tô de volta, feliz da vida em estar junto com vocês na Rádio Oficial da Música Boa. Canta, Minosmar, canta, Zezé de Camargo.
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0: Super Quinta, no nosso misturadão que traz agora o Mundo Pop. É hora de ficar antenado com as notícias da música.
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2: Tô voltando pra completar a sua quinta-feira, 1º de outubro, com mais uma edição do Mundo Pop pra você. Shakira e Maluma estão de volta com tudo no lançamento de Água, marcando o fim de um hiato de 8 anos sem parcerias da dupla. Deixando o reggaeton tradicional um pouco de lado, os astros colombianos apostaram em um merengue tropical super contagiante e com arranjos super modernos. A música fala daquele clima quente de atração entre duas pessoas, usando a ideia de água e fogo. E o clipe oficial já tá liberado no streaming pra todo mundo curtir.
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0: Max Oliver. Antes teve Gustavo Mioto e a Cafona. Também teve Léo Foguete. E abrimos a sequência com o Zezé de Camargo, Irmão da Lua, Amigo das Estrelas. Aquele modão que a gente gosta por demais, hein? Bom, bom mesmo é poder começar mais um mês ao seu lado, hein? Hoje é 1º de outubro, hein? Mês importante, né? Mês das crianças. Neste fim de semana também tem eleições, né? Bora fazer o nosso papel aí. Bora escolher o nosso futuro. Bom, já já, mais músicas pra você.
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8: Meus queridos, tudo bem? Dia 1º de outubro, que o seu mês seja abençoado, uma boa quinta-feira para você. Hoje é dia do vendedor e também dia do idoso. Parabéns, meus queridos! Vamos agora à dica de hoje do Sinal Verde. O fluido de freio fica guardado em um reservatório plástico transparente para facilitar a checagem rápida do nível. Essa transparência permite acompanhar o nível do líquido sem precisar remover a tampa do recipiente no dia a dia. Evite abrir o reservatório sem necessidade, pois a entrada de ar úmido prejudica a qualidade e a eficiência do fluido. Mantenha o sistema vedado e garanta frenagens precisas em qualquer situação.
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6: 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Luan Pereira e Léo Foguete. Um palmo.

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10: E aí, boa quinta-feira, eu sou o Michael Oliveira. Nessa primeira edição do mês de outubro, welcome! Vamos direto e reto pra terceira posição, conferir parceria da Kylie Minogue, Bebe Rexha e Atovo.

0: Chanel, fechando super bem essa primeira edição do mês de outubro e também a primeira edição do dia aqui do nosso Disparada. Fica com o rádio ligado, a qualquer momento eu volto na programação com mais.
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0: Estamos chegando, grande abraço pra você, ótima, ótimo finzinho de tarde, começo de noite, né, terminando mais uma tarde, iniciando mais uma noite, dia 1º de outubro, iniciando mais um mês, 1º de outubro, seja muito bem-vindo, novo mês, abençoado aí pra todos nós, marcando aí o último trimestre do ano, né, outubro, novembro, dezembro, passou a régua e vamos terminando mais um ano, né. Seja muito bem-vindo, nosso Hora Extra por aqui, 1º de outubro, então, hoje comemorando aí as datas do dia do vendedor, dia do vereador e dia também do representante comercial. Olha só, então, parabéns aí. Também comemorado o Dia Mundial da Terceira Idade, o Dia dos Idosos, né? Muitos dias hoje. Dia do vendedor, representante comercial, Dia Mundial do Vereador e também Dia Mundial da Terceira Idade dos Idosos, né? Marcando aí o dia 1º de outubro, né? E a chuva, como é que tá? Vai vir ou não vai?
3: Tá chovendo aí, aqui tá chovendo.
0: É um ventinho bebedouro já aqui na nossa região. Tudo de bom essa noite aí de quinta-feira, comecinho de noite, final de tarde de quinta-feira.
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0: Marcando a primavera, Simone Mendes.
5: Oh, madame! Simone Mendes.
0: Dois fugitivos.

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1: Alok Bastil, One in the Trouble.

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6: É, muito bem, estamos de volta com a nossa Hora Extra nessa quinta-feira, dia 1º de outubro, abrindo o mês e recebendo aqui os nossos amigos do projeto Boa Vista Evolução. Sempre está por aqui aquele projeto social legal que você já conhece e vai bater um papo com a gente. Nosso amigo William, o Zenildo, hoje convidado especial também, recebendo o Edson do projeto Muay Thai, projeto Escola de Vitórias. Muita novidade aqui em Bebedouro, né, Zenildo? Boa noite, seja bem-vindo novamente. Vocês que já são de casa, né, o Zenildo, o William, aí tá sempre aqui com a gente.
7: Sim, sim. É, boa noite. Primeiramente, nós queremos agradecer aí o espaço aí que você está liberando para nós poder falar mais uma vez desse projeto. Tá indo pro quarto ano, né, William?
8: Quarto ano
7: já, estamos indo com esse projeto, graças a Deus, vem evoluindo cada vez mais, várias crianças de vários bairros têm ido ali para participar ali desse grande evento ali no Alto da Boa Vista.
6: Ó, que bacana. Ô William, vocês que já vêm participando com a gente há algum tempo já, né, conforme vocês comentaram aí, 4 anos já de projeto, né, e o projeto vocês fazem no Dia das Crianças... É, faz também na Páscoa. Páscoa, né? Que é um projeto social lá no Boa Vista, né?
7: E no Natal.
6: E no Natal também, sim. Verdade.
8: Isso, é. Boa noite a todos. Eu queria agradecer a oportunidade aí da Rádio Bebedouro, né? O Natan, o Vitor, sempre que a gente precisa aí dar esse espaço para nós aí. E tá falando um pouco do nosso projeto. É, vai ser realizado agora dia 11 de outubro, a partir das 8 horas, no mesmo lugar de sempre, que é em frente à torre de transmissão, na casa da Marcela. E a Marcela, acho que está ouvindo nós aí, não pôde vir.
7: Sim.
8: Vai receber um puxão de orelha, que não veio.
6: A Marcela, inclusive, faz parte do projeto de vocês. Sim, faz
8: parte. Esse projeto, né, que eu, como eu sempre falo, nasceu no coração da Marcela. Sim. Né? E aí veio, ela chamou o Zenildo, e o Zenildo me chamou para nós... Estamos juntos aí nesse projeto e graças a Deus só tem crescido. Amém. Só tem crescido, o número de colaboradores só tem aumentado. As pessoas veem que é um projeto sério, entendeu? Deposita, ajuda, sem sabe que não é para que vai gastar o dinheiro à toa, a gente sempre presta conta.
7: Sim, sim.
8: E agora esse evento do dia 11, Dia das Crianças, eu acho que eu até comentei com o Zenildo. Vai ter a atração principal, que é o Touro Mecânico, que a gente nunca alugou o Touro Mecânico.
6: Que legal.
7: Renovando os brinquedos.
8: Renovando os brinquedos, aquele brinquedo inflável que fica lá no lago. Kid Candy, eu te chamo aqui, pra criança, pra meninas. É um rosa que tem. Eu acho que é o maior que tem na cidade.
7: Sim, sim.
8: Então vai ter mais brinquedo. O número de hot dog, a gente sempre faz 500. Eu dobrei para 1000 hot dog. A quantidade de refrigerante a gente aumentou, de água. E se tudo correr bem, vai ter surpresa aí também no dia das crianças. Mas a surpresa eu vou deixar pra hora só.
6: Ó, que legal. E é nesse domingo, então. Não nesse domingo agora, que é a eleição. No próximo, do dia 11,
7: sim,
6: né?
7: Sim, isso.
6: Que antecede aí o dia das crianças. Dia das crianças é dia 12, segunda. O projeto, então, é domingo, dia 11.
7: Isso.
6: E aí, qual horário que vai ser?
7: Começa às 7h30 da manhã. E se estende aí até para meio-dia e meio. Esse é o horário aí que nós fazemos esse projeto aí no domingo.
6: Então é mais um no horário da manhã ali, né? Das 7h30 da manhã até o meio-dia e pouco ali, o horário do almoço, né?
8: Isso, Natan. Só lembrando também que vai ter a distribuição de picolés, pipoca, o Dom Doce. Tudo à vontade. Os hot dogs a gente dobrou. E também eu acabei de receber uma notícia aqui que tem um amigo meu que vai doar... Eu acho que 500, eu preciso de ver aqui, não sei se é 500 ou 1000 salgadinhos para.
6: Aí que legal, cara.
8: Pra gente colocar lá também. O pessoal da igreja, Ministério da Conciliação, tem ajudado muito. Sim, vai pôr o bazar de roupa. Agora esse final de semana, vai alguns jovens para a porta do Savinhago arrecadar os milho, óleo, refrigerante, água. É assim, é cada um fazendo um pouco. Né? Porque sozinho nós não conseguimos. Sozinho nós não conseguimos nada. E fazer a diferença na vida dessas crianças. Que o foco é esse. Fazer a diferença. E.
7: Estamos com um projeto novo.
8: Com o projeto
7: também,
8: novo, incluindo... que o Edson vai estar falando aí.
7: Sim.
6: E agora tem o Edson também do projeto do Muay Thai, né? Que vocês trouxeram para incrementar, então, que é o projeto Escola de Vitórias, né, Edson?
9: Isso. Bem, eu escrevi um pouquinho aqui para não estender muito, né? Uhum. Então, boa noite, Natan, boa noite a todos os ouvintes da Rádio Bebedouro. Primeiramente, quero agradecer pelo convite e oportunidade, né, de estar aqui hoje falando do Muay Thai Chaya, Escola de Vitórias, né? Eu sou, aproveitando aí, porque tem algum tempo que eu tinha saído de Bebedouro, né? Então vou estar falando para a nova geração aqui. Eu sou Edson Sakumura, no Muay Thai fala Kru, professor, né? Que vem de Guru, né? Guru Saka. Tenho mais de 40 anos na trajetória como professor de artes marciais, e desde praticante e professor, né? E grande parte do meu trabalho hoje está voltada para a utilização das artes marciais como ferramenta educacional e também como formação humana. Sou também autor do New Kids, um livro que estou lançando agora para pequenos lutadores, um trabalho voltado para o desenvolvimento das crianças por meio das artes marciais, dos jogos e valores, que a gente, como respeito, disciplina. E essa experiência está muito presente dentro do projeto, lá na escola, no Leles, né, que nós estamos com a Escola de Vitórias. Projeto que realizamos em parceria com o William e o Zenildo, do BV Evolução.
7: Sim.
9: Para quem ainda não conhece, o Muay Thai é uma arte marcial tradicional tailandesa com raízes no sul da Tailândia. É uma prática que valoriza muito a defesa, a postura, o equilíbrio, a movimentação e o uso, né, constante das técnicas, né? O William pratica, ele sabe muito da eficiência, né, e da prática, por isso que ele levou esse projeto lá para o Leles, né, lá para o Boa Vista. As aulas acontecem lá, no caso lá do Leles, às terças-feiras, das 17 horas às 18 horas. A gente ainda tem mais um tempinho para uma segunda turma.
8: É, que está aberto para a comunidade, né? Esse tempo das 6 às 7 está aberto para a comunidade do Boa Vista.
7: Isso. É, só um detalhe, é tudo que ele se disponibilizou juntamente com o William para dar essa aula, viu? Não temos ajuda de ninguém, viu?
6: Isso. É tudo gratuito aí, né?
7: Isso, é tudo gratuito. Eles que vão lá, se disponibilizaram, tiraram um tempo da vida deles para dar aula para essas crianças e para os adolescentes ali no Alto da Boa Vista.
6: E aí qualquer criança que quiser lá do Alto da Boa Vista pode participar, é feita uma seleção, como que é?
9: Isso, a gente tem liberado 50 vagas, né? Nós já estamos com quase 42 crianças já inscritas, né? Então tem mais algumas vagas para preencher. E até o nome, né? Escola de Vitórias não é só para aquelas crianças que vão vencer na luta, não é isso, né? Mas sim vencer como vencer a timidez, ter mais disciplina, desenvolver como ser humano, né? Ser um bom aluno dentro
6: vencer
9: da escola.
6: Vencer na vida.
9: Vencer na vida, exatamente. Essa é a proposta. É, queremos utilizar a arte marcial, né, para ensinar respeito, disciplina, autocontrole e responsabilidade. Eu costumo dizer que existe uma frase, né, que eu digo assim: o Maixaia é a ferramenta. O objetivo mesmo é verdadeiro, o objetivo é a formação humana. Esse é o objetivo do projeto. O Muay Thai é essa ferramenta. Quero agradecer aqui mais uma vez, né, o William, o Zenildo do BV Evolução, as famílias, né, pelo apoio que estão dando às crianças, a comunidade do Boa Vista, a escola Leles, né, em nome da representando toda a escola, a diretora Livoneide, pela força que ela e todo o apoio da Secretaria de Educação também com alimentação, com lanches, né, que eles têm oferecido para as crianças. E agradeço mais uma vez ao Natan Molina e a Rádio Bebedouro, que abriu esse espaço aqui para divulgação. Depois de mais de 40 anos, né, dentro das artes marciais, continuo acreditando que o tatame também é uma sala de aula, né? Então, o Maixaia é a escola de vitórias, é isso.
6: Olha que legal. E quem quiser, tem vaga então, pode procurar vocês. Como que funciona?
7: Sim, pode procurar o William. Só um detalhe. É que o William, ele já faz essas aulas já faz tempo já. Então, o William que colocou esse projeto no coração dele para poder estar levando ali para as crianças do Alto da Boa Vista ali, para aqueles jovens ali.
6: Olha que legal.
7: E ele já pratica isso há algum tempo.
6: O projeto, então, o William Zenildo, começou com vocês, com a Marcela, fazendo os eventos sociais para as crianças. E agora você está trazendo esse novo braço aí com o Edson para levar esse projeto a mais aí, um up aí nas artes marciais agora para as crianças.
8: Isso,
6: né?
8: O Natan, e o projeto é tudo certinho. A gente fez toda a papelada, a Secretaria da Educação liberou o espaço para nós na escola, tanto é que a Prefeitura envia os lanches para as crianças. Então a gente liberou 50 vagas, mas se tiver mais criança, que agora a diretora comentou, parece que é 15 crianças do residencial que quer participar. Então, como a gente tem lá na escola até às 7, né, Edson? Nós vamos fazer duas turmas. Então pode ir lá, vai preencher a ficha, a mãe vai preencher a ficha e vai participar do Muay Thai. E a comunidade da Boa Vista também, os adolescentes que quiser participar, já conversei com eles, a gente vai dar um jeito também de pôr ali, de montar a turminha com eles ali. Para fazer uma aula de Muay Thai hoje na cidade é R$150.
9: Isso.
8: E ali tá totalmente gratuito.
7: Ó, e se as pessoas quiserem acompanhar esse projeto, esses eventos que nós faz lá na Altura da Boa Vista, eu publico pelo Instagram, Zenildo Barbosa 1, e o William também. Ele publica no Instagram dele as aulas de Muay Thai e os projetos que nós fazemos. Então, se as pessoas também quiser acompanhar esses projetos, quiser ver o quanto está acontecendo, qual que é o Instagram, William, que as pessoas podem ver?
8: O meu é William Sérgio Transporte. William Sérgio Transporte. E o seu, Edson?
9: É Mestre Saca.
7: Então, é tudo publicado lá
6: nas redes sociais de cada um de vocês. E o pessoal pode ir lá também, né? Lá no Projeto Boa Vista, ir lá
7: conhecer.
6: Ver o professor Edson também. Não tem problema, tá aberta a visitação, né?
8: Fica aberto lá.
6: E o pessoal dos outros bairros que quiser? Se for do Residencial Bebedouro, algumas turmas também? Aberta a cidade toda? É só para aquela região? Como é que funciona?
8: Ó, na verdade, a gente abriu só para Boa Vista, a Cássia e Sumaré.
7: Tá com poucas vagas,
8: Porque assim, ó, já tem muita criança e é só eu e o Edson. Aí já não dá conta, né, Edson? Se pôr muita criança, gente, né? Não dá conta.
7: Igual mesmo, terça-feira agora, tinha 42 crianças. Ou seja, se liberar para outros bairros, não vai dar conta. Por enquanto, o nosso foco é ali, mas mais para frente...
6: Quem sabe expande para outros bairros, né?
7: Sim, sim.
6: O pessoal tá perguntando na live aqui, o Alan Martins, qual idade a criança tem que ter para poder participar?
9: Lá na escola, de 8 anos até 14 anos.
6: De 8 a 14 anos.
9: No caso dos alunos da escola, de 8 a 11. Mas está aberto também para adolescentes, até 14 anos.
6: Que seja do Boa Vista, então, nesse momento, né?
10: Sim, Boa Vista, ela é...
7: Os bairros ali. Boa Vista, ali, Sumaré, Jardim Industrial, das Jardim das Acácias. Isso.
6: Que é aquela região ali.
7: Aquela região ali.
6: Então, isso. O pessoal chega... Faz a ficha, preenche, e aí vocês fazem todo esse acompanhamento lá, né?
7: Sim,
6: e os pais também vão acompanhando,
7: né? O pai e a mãe
6: tem
7: que assinar, né, William?
10: O pai e a mãe
7: tem que assinar isso, tem que liberar, porque nós estamos fazendo tudo organizadinho. Porque...
10: Até a questão da filmagem, direito de imagem, na folha, tem pro pai assinar, liberando as fotos, vídeos
7: divulgar,
10: que a gente faz.
7: Sim.
6: Entendi, bacana. É tudo organizadinho, um projeto social 100% gratuito, né?
7: Isso.
6: Do professor Edson, que bacana. Sim. Então, pessoal, fica o convite para ir lá conhecer. E quem quiser também ajudar no projeto aí que vocês vão fazer agora, Dia das Crianças, também é bem-vindo. Qualquer doação, vocês estão aceitando, né?
10: Isso, qualquer doação. E sábado agora, os jovens da Igreja de Ministério da Conciliação vão estar na porta do Savenhago, do shopping, arrecadando óleo, milho de pipoca, guaraná e garrafinha d'água. Quem quiser ir lá levar, deixar lá a doação, vai ser bem-vindo. Ou através do Pix, né? Que vai ser postado no vídeo aí. O Vitor vai postar no vídeo, vai estar o Pix, que é o meu Pix. Pode falar.
6: Sim. Deixa eu anotar aqui, você vai falando, eu vou anotando aqui, já vou colocar na live também. Pessoal que tá na live, então, também pode acompanhar. Vou colocar aqui, ó, Pix para doação. Pode falar, William, qual que é?
10: É 314.
6: É CPF, né?
10: Isso.
6: 314.
10: 437.
6: 437.
10: 918.
6: 918.
10: 22.
6: 22, ó, então é 314, 437, 918, 22.
10: Isso.
6: Qualquer valor é bem-vindo.
10: Qualquer valor. Às vezes a pessoa fala assim, eu tenho R$3, cara... R$3 já ajuda a comprar uma garrafinha de água. Ou seja, 3 garrafinhas, que ontem eu fui no Savenhago, eu já comprei 10 fardos já pro evento. Tá 99 centavos, Natan. Ou seja, se você doar uma garrafinha, já tá ajudando.
7: Isso, cada valor que você abençoar, porque é assim, né? O tempo vai passando, vai ficando mais difícil. Às vezes, eu e o William, Marcelo, nós até conversamos para não fazer o evento, porque é muita pressão na nossa cabeça. Porque, assim, o evento fica numa proporção grande, porque é muitas crianças.
6: É
7: então,
6: muita gente que vai.
7: É muita. Então, todo ano, as crianças ficam esperando isso daí. Então, todo o dinheiro que nós arrecada é tudo marcado, eu marco, o William marca. Se a pessoa tiver em dúvida, a pessoa pode procurar nós, que é tudo marcado, tudo certinho. Nós pega nota de tudo, as pessoas que enviam o Pix, nós tira o print do Pix enviado, então é tudo organizadinho, entendeu? E depois que nós compra tudo as coisas pra festa das crianças, paga tudo os brinquedos, o dinheiro que sobra, nós compramos cestas básicas e entregamos pras pessoas. Inclusive, no outro evento que teve, nós comprou 30 cestas básicas, né, William?
10: Isso. Ó, só lembrando que esse evento agora também, eu nem comentei com o Zenildo ainda, nós estamos com muita roupa de doação, então nós vamos montar. Já montamos lá uma vez, né, Zé?
7: Uma vez, sim.
10: Dessa vez, novamente. Vamos montar o bazar para a comunidade. Doação de roupa. As roupas todas lavadas, passadas. O pastor pediu, exigiu para entregar as roupas de coração. Não é para deixar de qualquer jeito, não. Então, todas as roupas que vão ser doadas lá foram lavadas e passadas. Vai ter o nosso bazar comunitário lá no evento. Então, você que é da comunidade, vai lá, pega a roupa.
6: Se estiver precisando, também é tudo gratuito.
10: É tudo,
6: né?
10: Gratuito, vai estar lá. E objetos também, nós pedimos pro pessoal da igreja arrecadar objetos, que da outra vez levou copo, coisa que você não esteja usando, sabe? Ou tupperware, às vezes para você vai jogar fora, mas lá para a comunidade é de bom grado. Eles utilizam isso aí, cara, como se fosse algo novo.
6: Qualquer ajuda é bem-vinda,
10: qualquer,
6: né?
10: Qualquer ajuda é bem-vinda.
6: Ó, que bacana. Então, só lembrando novamente, o projeto, então, vai acontecer no domingo, dia 11, véspera do Dia das Crianças, das 7h30 até por volta do meio de meio, lá na Torre do Alto da Boa Vista. O pessoal já conhece lá, né?
7: Sim, isso. O pessoal já conhece ali o ambiente ali. E graças a Deus vem dando certo aí o nosso projeto aí. E pedir para as pessoas aí que puder abençoar aí com Pix, é igual o William falou, no mínimo que for, faça uma criança feliz, Vocês não sabem como que é a alegria de uma criança da quebrada ficar esperando todo ano para ter esse evento aí. É nós que convive ali com eles, eu, o William, no Natal mesmo, nós contratamos um Papai Noel. Ou seja, ah, mas é um Papai Noel. As crianças, em vez delas virem pegar o chocotone, elas iam direto abraçar o Papai Noel. Nós foi de casa em casa ali no Alto da Boa Vista, junto com o Papai Noel. Ou seja, é a fantasia das crianças.
6: São coisas simples coisa que as crianças não têm acesso. Igual sim. O William falou, às vezes para algumas pessoas é normal, mas elas não têm, né?
7: Sim, sim.
10: Ô, Natan, deixa eu contar um testemunho rápido que aconteceu nesse último evento nosso. No final do evento, a gente já estava guardando as coisas, uma criança chegou em mim e falou, tio, quando vai ser o próximo evento? Eu falei, agora o próximo Dia das Crianças. Dia das Crianças, quanto mês falta? Eu falei, 6 meses. Nossa, só daqui 6 meses pra mim pular de novo. É, pra você ver. Às vezes você que tá ouvindo aí, pra você levar teu filho no pula-pula, já tá até enjoado. Sim, que nem o meu, se eu pagar o pula-pula pra ele, ele já não quer nem ir mais.
6: Às vezes um cachorro quente, uma pipoca também, né?
10: Mas pra eles isso, cara. O abraço. Às vezes tem muita criança ali, às vezes não recebe um abraço de um pai, de uma mãe. Nós temos lá a tenda de oração pra receber oração. E os jovens tá ali andando no meio das crianças, tá abraçando. Dando um abraço de amor mesmo, sabe? Um abraço verdadeiro. Sim. Então, assim, é um evento que é para fazer a diferença na vida dessas crianças.
6: É, ficou um evento completo ali para toda a família também,
7: sim,
6: né?
7: Sim, sim, para toda a família. Vai a família inteira lá. Vai pai, vai mãe, vai todo mundo ali nesse evento ali. É, inclusive, as outras vezes que nós veio aqui, eu já falei isso. É, ali na Boa Vista tem vários pai e mãe que são trabalhadores, mas às vezes não sobra para levar a criança no pula-pula. Às vezes não sobra.
6: Ah, mas nos dias de hoje tá tudo caro,
7: sim,
6: né?
7: Sim, sim, tá tudo caro, tudo mais difícil. Não tem um carro, não tem uma moto para levar a criança lá no pula-pula, pula-pula mais assim para as crianças brincar, entendeu? É complicado.
6: E aí, além do evento, tem agora as aulas aí com o professor Edson, então, que são nas terças-feiras, lá no Leles.
9: Isso, na terça-feira. O esporte é uma forma também de poder levar essas crianças futuramente para alguns outros locais, né? Outra região da cidade ou até outras cidades, para fazer demonstração, para competir, e isso vai enriquecer muito, né? Justamente esse projeto do BV Evolução, o trabalho que eles vêm fazendo. Eu estive lá visitando no mês de abril, né? Sim, gostei bastante da festa, a participação das crianças, toda essa parte de diversão que é muito importante. E a gente sabe, né, que o país atravessa um momento difícil, né? Então, sim, que é necessário essa contribuição, a participação de todos, principalmente lá pro Boa Vista.
6: Com certeza. E aí é só chegar lá também no dia da aula, dar uma olhada como é que é, às vezes se interessar e para encher a ficha.
9: Exatamente.
6: Olha que bacana. A Marcela tá aqui comentando na live. É, boa noite, meus parceiros. Não pude ir, não deu para eu ir, mas estamos juntos aí. Marcela, que faz parte do projeto aqui.
7: Sim,
6: com vocês,
7: sim, faz parte do projeto lá. Inclusive é em frente à casa dela. Nós usamos energia, usamos a água dela, tudo ali.
6: Banheiro,
7: tem o banheiro, banheiro. Nossa, essas crianças abençoadas. E eu, o William, a Marcela, o mestre aqui, nós já tem tipo uma certa convivência com as crianças ali da Boa Vista, ali, sabe? Então, nós chega lá, eles vêm correndo abraçar e vêm querer desabafar com nós e nós fica ali dando atenção pra eles. O filho do William também participa lá juntamente com as crianças ali no alto da Boa Vista. Ali é uma coisa bem... A minha família, meu pai, minha mãe, meus irmãos, todo ano tá ali presente ali. Minhas sobrinhas, todo ano tá ali presente ali dando uma força, porque o gratificante é ver a família da gente unida e ajudando nesse projeto, porque sozinho nós não somos nada.
6: Todo mundo engajado, né?
7: Todo mundo engajado.
9: O Zenildo falando agora dessa parte do contato, né? E justamente lá teve alguns esportes, né, dentro da escola, e lá daquele bairro tem a da família Timóteo, né?
7: Sim.
9: E também o Jonathan Pereira, hoje ele está na Guarda Municipal, passou no concurso, está para efetivar. E o Vitor Timóteo, que formou em Educação Física, está dando aula lá em São Paulo.
7: Sim, sim.
9: Então, que é lá do Boa Vista, né? Saindo pro mundo, trabalhando, né? E através do esporte. Sim. O esporte foi um direcionamento para eles poderem... É escolher a oportunidade e vencer na vida.
6: É uma forma de transformar a vida das crianças que não têm acesso, né?
9: O projeto é justamente isso. A função do projeto é transformar vidas.
7: Sim,
6: olha,
7: sim.
6: Que bacana.
7: Ele falando de esporte aí, ó. Inclusive, tem um amigo nosso lá do Alto da Boa Vista, ele virou jogador profissional, o Ronaldo. E todo ano ele abençoa lá, porque ele morou ali na Boa Vista, ele cresceu ali na Boa Vista e ele sabe que é um projeto sério. Então todo ano ele abençoa nós ali para fazer a festa das crianças.
6: Olha que legal, pessoal que chegou agora, ó, na live, estamos com a live aí ao vivo e assim que terminar aqui a entrevista vai ficar gravado, o pessoal pode acompanhar e tá o Pix para doação lá. Repete o Pix aí novamente, ô William, o pessoal que tá ouvindo, tá acompanhando agora.
10: É 314-437-918-22. William Sérgio, Lavorato de Almeida.
6: Você quer deixar algum contato de vocês também? Algum WhatsApp? Pessoal quiser ajudar de alguma forma, tiver em dúvida, como que encontra vocês?
7: É, melhor entrar em contato pelo Instagram, né?
6: Entra no Instagram?
7: Em contato, isso, é pelo Instagram. Zenildo Barbosa 1 ou... Qual que é o seu, William?
10: É o William Sérgio Transportes.
6: E aí, quem quiser entrar em contato com o professor também, tem as redes sociais suas, né, professor Isso. Edson?
9: É, arroba Mestre Saca, lá no Instagram, a gente conversa por ali, se a pessoa tiver alguma curiosidade de conhecer, né, a gente tem aulas em outros locais. O projeto é só lá no Boa Vista.
6: Ó, que bacana, então o pessoal pode ir lá no Boa Vista no domingo, dia 11, tá? Sem ser nesse domingo, no outro dia 11, no período da manhã que vai ter o projeto Boa Vista, a evolução das crianças, a família toda, e toda a terça do professor Edson, então, lá no Lelis também, pra poder conhecer, é das 5 às 6 da tarde.
10: Das 5 às 6 da tarde.
6: E aí, quem sabe, dando certo, a turma das 6 às 7 vai ser aberta em breve.
10: Isso, o horário lá, esse horário já tá disponível pra nós, já. Então, dando mais uma turma aí, a quantidade de pessoas, a gente vai abrir mais...
9: Outro horário, né? Isso. Só uns alunos aqui que estão, os pais de alunos que estão assistindo a gente aqui. Um abraço pessoal, que eu dou aula também lá na FECIB, né? Pessoal da FECIB, pessoal do judô. Um abração pra todos aí.
6: É, tá aí, esse é o William, o Zenildo aqui do projeto Boa Vista Evolução, o professor Edson aqui também do Muay Thai, fazendo a diferença esses projetos sociais, né? Agradecer vocês e parabenizar novamente e desejar muito sucesso, que é um projeto 100% social que vocês fazem, sem lucro, sem foco em ganhar dinheiro nenhum, pelo contrário, para ajudar 100% as crianças e as famílias também, né, William?
10: Isso. Natan, queria agradecer também a minha esposa, que tá sempre comigo, me acompanhando nesse projeto aí no projeto da Boa Vista, BV Evolução, e também no projeto
7: da luta.
10: Ela tá lá, tá tirando foto, tá ajudando, já pegou um carinho pelas crianças. Sim. Ela às vezes tem que fazer alguma coisa no dia da terça-feira, 4 horas, já tá dentro de casa me esperando pra nós ir. É, aprendeu a amar essas crianças também. E é gostoso demais, cara. É muito gratificante.
6: Olha que bacana.
10: Você não ganha financeiramente, mas o que você ganha espiritualmente, de amor, é um valor muito grande.
9: É. Né, Edson? É, obrigado também pro Ninzão, que tá ajudando lá também, né? A Lavínia, o Gustavo, aí o pessoal que tá assistindo. Muito obrigado.
6: É sempre bem-vindo as ajudas aí, né, ô Zenildo, né? A mão de obra aí de pessoas como vocês aí, que sempre estão dispostos a ajudar, é sempre bem-vindo, né?
7: Sim, sim, é sempre bem-vindo. É, normalmente é 200, 300 crianças que vai ali nesse evento ali, então você tem que ficar de cima delas, uma vai no pula-pula, a outra vai no brinquedo inflável, você tem que ficar em cima delas, porque essas crianças é tudo abençoada. Graças a Deus, eles já conhecem nós ali.
10: Nunca saiu.
7: Nós vamos organizando tudo ali, graças a Deus eles respeitam.
6: Tudo bem organizado,
7: nós.
6: Né?
7: Sim, sim, nós crescemos ali no Alto da Boa Vista ali, então eles já conhecem como que nós é já, e graças a Deus vem dando tudo certo. E só lembrando, depois que acaba o evento, nós limpa tudo lá, viu? Nós limpa tudo a rua, não deixa nenhuma bagunça, nós deixa do jeito que nós chegou. Limpa tudo, deixa
6: tudo organizado. E aí já vai pensando no próximo já.
7: Sim, sim, já vai com a cabeça pensando no próximo. Porque é difícil, hein?
6: Com certeza.
7: É difícil, é.
6: Ô William, agradecer novamente, deixar algum recado especial final aí, suas palavras, suas considerações, sinais, fica à vontade.
10: Natan, agradecer a vocês mesmo pelo espaço aqui, viu, cara? A gratidão mesmo. Ah, louvo a Deus pela tua vida, cara, por essa consideração de sempre estar. A gente, sempre que eu mando mensagem, vocês nem demoram para responder. Já, William, ó, tá lá o horário de vocês, dá essa atenção para nós aí. E se Deus quiser, essa parceria vai ser por muito e muitos anos.
6: Com certeza. E que venham aí, que a gente sabe que não é fácil, mas vocês continuem aí, Deus continue abençoando e dando força para vocês continuar com o evento. Que sim, muita gente tá sempre espera, as crianças sempre esperam, né, cara?
7: Sim, é. É, também, né, quero agradecer aí pela essa oportunidade aí, né? É uma... A Bíblia fala que a palavra, ela tem poder. Então, através da nossa voz aqui, tem muito poder e ajuda nesse evento. Quero agradecer aí todos, o pessoal da Boa Vista também, que eles quando nós vai ali, eles acolhem nós ali, todos respeitam nós ali no Alto da Boa Vista, que era um bairro que estava esquecido, mas graças a Deus tem o seu espaço ali. É só três ruas, mas é pessoas do bem que moram ali no Alto da Boa Vista. Quero agradecer todos lá. Amo aquele bairro lá, amo aquele lugar lá. No entanto, que ele sabe que eu sempre sou Boa Vista, e Boa Vista há evolução. Eu creio no amanhã melhor.
6: Olha que bacana, amém. E o professor Edson chegando agora com vocês no projeto, mas sem dúvida vai crescer muito ainda, né?
9: Eu quero também agradecer ao BV Evolução, Boa Vista a Evolução, né, na pessoa do William, do Zenildo, da Larissa, do Lorenzo, o Ninho, que tem participado também junto com a gente, e a você, Natan, por abrir esse espaço, e a Rádio Bebedouro, né, que é muito importante a comunicação para chegar em mais pessoas, né, que possam se expressar a sua benevolência, manifestar de alguma forma, ou prestigiar lá as nossas aulas também.
6: É, as coisas boas têm que ser divulgadas, né? O pessoal que tá chegando agora ouvindo a gente aí, ó, participando, William, Zenildo do Projeto Boa Vista Evolução, professor Edson aí do Muay Thai, e a live estará gravada no Facebook e no YouTube da RBFM, tá? Então você que chegou agora, perdeu a entrevista, finalizando aqui a live, vai estar gravado lá no @RádioRBFM, você pode ir lá assistir, compartilhar nos grupos aí pros amigos terem acesso. Tem lá o Pix do William também, que a gente deixou anotado lá para quem quiser fazer a doação. Toda ajuda é bem-vinda, e parabenizar aí o William, o Zenildo, o professor Edson, e desejar muito sucesso. Deus abençoe, continuando vocês aí, viu?
11: Amém. Salve de cra.
6: Tá aí então, o Zenildo, o professor Edson, nosso amigo William. Agora 18h53, dia 1º de outubro, ao vivo, um rápido intervalo. Daqui a pouquinho, nossa programação seguindo por aqui com mais música. Ótima quinta-feira.
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4: Conectado. WhatsApp lança novas opções de controle para pais protegerem adolescentes no aplicativo. É o que eu conto agora para você neste 1º de outubro, dia do vendedor e também dia do idoso, nesta edição do Tech World. Se liga aí.
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4: O WhatsApp lançou novas ferramentas de segurança que permitem que pais e mães controlem como seus filhos adolescentes usam o aplicativo. A novidade usa uma senha PIN criada pelos responsáveis para evitar que os jovens mudem sozinhos as opções de privacidade, impedindo que pessoas desconhecidas vejam suas fotos ou os adicionem em grupos sem uma autorização prévia. Com esses novos recursos opcionais, os pais também passam a receber avisos quando o adolescente entra ou sai de conversas em grupo e ganham o poder de controlar quem pode ver as postagens de status do filho. Além disso, os responsáveis conseguem limitar o uso de canais e colocar regras mais severas na inteligência artificial do app, a Meta AI, garantindo que o

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20: De volta aqui com o Flash Star, eu sou Priscila Peri. Tudo que tá rolando no mundinho dos famosos. O cantor Péricles, de 57 anos, está celebrando um momento inesquecível após o seu show ser eleito o melhor nacional do Rock in Rio. Com 14 anos de carreira solo e trajetória marcante no Exalta Samba, o artista revelou que a emoção de cada conquista continua a mesma e que tem o sonho de levar essa apresentação especial em turnê pelo Brasil. E a alegria não para por aí. Em casa, Péricles vive a felicidade de ser avô do pequeno Pedro Lucas, de 5 meses, fruto do seu filho Lucas. Minha versão avô é a mais babão possível. Sinto que a nossa linhagem está seguindo. Se ele for um cara feliz, eu já fico feliz. Criar num ambiente com música faz toda a diferença. Péricles está vivendo uma fase de ouro na carreira e no coração. Esse foi o seu Flash Star. Beijos e até.
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7: Robô que nocauteou lutador em vídeo viral era controlado por humano e serviu como show de tecnologia. É o que eu conto agora nesta nova edição de 1º de outubro do Tech World pra você.
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7: Um vídeo de um robô humanoide dando um nocaute em um lutador humano nos Estados Unidos viralizou na internet e assustou muita gente. No entanto, especialistas em tecnologia explicaram que a máquina não tomou a decisão de bater sozinha. Ela estava sendo comandada à distância por um operador humano, funcionando mais como um show para divulgar as empresas do setor. O verdadeiro avanço mostrado na cena foi a capacidade mecânica do robô de não cair, aguentar impactos e mexer as pernas com tanta precisão. Para conseguir andar e entender o espaço em volta, esses robôs usam câmeras, sensores de movimento e inteligência artificial. Recentemente, em julho de 2026, o Google lançou uma tecnologia chamada VLA para tentar juntar a visão do robô com a capacidade de pensar e se mover ao mesmo tempo. Apesar desses avanços impressionantes na física do robô, os cientistas lembram que essas máquinas ainda não têm a esperteza do dia a dia necessária para conviver de forma segura e autônoma com as pessoas fora dos laboratórios.
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6: Olá, pessoal, tudo bem? Hoje é 1º de outubro e tá no ar o nosso Papo Sério no Dia Internacional da Terceira Idade, Dia do Vendedor e também é Dia do Idoso. A enxaqueca é muito famosa entre os adultos, mas o que muitas pessoas não sabem é que ela também afeta crianças e adolescentes com bastante frequência. O histórico familiar é o principal fator de risco para o problema. Fazendo com que filhos de pais com enxaqueca tenham chances muito maiores de desenvolver o quadro. Identificar os sintomas precocemente na infância evita prejuízos sérios no rendimento escolar e na vida social dos pequenos. As crises infantis podem durar de 2 a 72 horas seguidas, trazendo uma dor pulsátil de forte intensidade, que piora com atividades físicas normais. Sensibilidade extrema à luz e ao barulho, além de enjoos e tonturas, acompanham frequentemente esses episódios. A primeira crise costuma surgir por volta dos 5 anos de idade, afetando meninos e meninas na mesma proporção. Mas, com o tempo, passa a ser mais comum nas mulheres. Ao notar dores de cabeça constantes no seu filho, procure um neuropediatra e garanta um crescimento feliz, leve e sem dores. O nosso Papo Sério desta quinta-feira fica por aqui. Até o próximo.
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E aí, como é que você tá, hein? Tô chegando por aqui na sua quinta-feira, hoje, 1º de outubro de 2026. Este é o Dia do Vendedor, Dia Internacional da Terceira Idade e também Dia do Idoso. Rapaz, eu já tô quase pegando lugar na fila, viu, meu querido? A gente tá começando a partir de agora pra você saber junto comigo quais são as 7 músicas mais tocadas por todo o Brasil. Não tô falando pra você que eu tô ficando velho, até troquei a introdução. Muito prazer, eu sou o Edu Ferreira e já chego como? Metendo o pé na porta e escancarando o sucesso pra você, trazendo a posição de número 7 com Zé Felipe e a Ana Castela, que lançaram em 2025 Sua Boca Mente. Essa faixa aí é a versão brasileira de um dos maiores hits da Shania Twain, de quem a boiadeira já admitiu ser muito fã. Na posição de número 7, Zé Felipe com feat da Ana Castela, Sua

Lembrança Boa, Traia Véia, que lançou no ano passado essa música. A letra falou pra gente sobre guardar os momentos bons, mesmo depois que uma relação chega ao fim. E quem assina a produção é o Dudu Borges, viu? Ele é responsável por vários álbuns memoráveis na história do sertanejo. Traia Véia na posição de número 6, com Lembrança Boa, e a gente segue contando aqui no nosso Blitz Sertanejo. Vem chegando agora a posição de número 5 para a dupla veterana Jean Giovanni com a faixa Me Faz Te Odiar. Essa música aí juntou duas das maiores duplas do sertanejo brasileiro, Jean Giovanni e também Bruno e Marrone. Essa canção faz parte do projeto da dupla Jean Giovanni, o DVD Planeta Sonho, e reúne grandes vozes do sertanejo. Na posição de número 5, Me Faz Te Odiar, Jean Giovanni e Bruno e Marrone.

0: Proibida! Música da coleguinha Simone Mendes, que foi lançada no ano passado. Essa música aí faz parte do DVD Cantando Sua História 2 e fala sobre uma relação que chegou ao fim, mas que continuará presente, pelo menos na memória, não é? Essa aí ocupou a posição de número 4. Então já sabe, né? Posição de número 4, vamos fazer aquela pausa e eu volto já já.
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5: Tô de volta por aqui no melhor do seu rádio, trazendo pra você aquela hora gostosa da gente matar saudades. Vem chegando o nosso quadro Blitz Retro.
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5: E no Blitz Retro de hoje a gente vai curtir o sucesso Tchá Tchá Tchá, que é um dos maiores sucessos da dupla Taeme e Thiago em parceria com o inesquecível Cristiano Araújo. Esse hino do sertanejo universitário foi lançado lá no ano de 2012 no álbum Ao Vivo em Londrina. Então, pra gente recordar agora no Blitz Retro, Taeme e Thiago com o feat do Cristiano Araújo, Tchá Tchá Tchá!
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Thiago, Cristiano Araújo, fechando o nosso Blitz Retrô de hoje. E a gente segue na contagem, trazendo pra você a posição de número 3 com Ed Brito e Samuel, que lançaram esse sucesso Romance Rosa no projeto Dois Diferentes. Essa música é uma releitura de uma obra famosa do cantor dominicano Juan Luis Guerra, trazendo o tempero caribenho para o público brasileiro. Posição de número 3 pros meninos Ed Brito e Samuel, Romance

na posição de número 2. E agora sim, que rufem os tambores, maestro, porque vem chegando ela, a mais tocada desta quinta-feira, número 1, Eduardo Costa, que lançou a faixa inédita Imagina Eu, que faz parte do projeto Eduardo Costa do Velho Testamento. Essa música aposta no estilo romântico que marcou a sua trajetória musical. Eduardo Costa, Imagina Eu.

dá tempo pra mais nada. Fechando o nosso Blitz Sertanejo desta quinta-feira com um enorme sucesso do meu xará Eduardo Costa. Eu vou ficando por aqui, viu? Mas não fica triste não, porque amanhã eu tô de volta com mais desfile

0: Sertanejo desta quinta-feira, com um enorme sucesso do meu xará Eduardo Costa. Eu vou ficando por aqui, viu? Mas não fica triste não, porque amanhã eu tô de volta com mais desfile das 7 músicas mais tocadas por todo o Brasil. Tchau, um grande abraço, até amanhã. Eu fui.
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0: Está no ar a Voz do Brasil. As notícias do governo federal que movimentaram o país no dia de hoje.
1: Olá, boa noite.
2: Boa noite para você que nos acompanha em todo o país.
1: Quarta-feira, 30 de setembro de 2026.
2: Vamos aos destaques do dia.
1: Centro Nacional de Proteção à Criança e ao Adolescente vai centralizar notificações de crimes na internet.
2: Plataformas deverão comunicar situações de risco iminente ou em andamento em até 12 horas. Graziela Mendonça.
3: Portaria também autoriza a criação de uma força integrada para combater o crime organizado no ambiente cibernético.
1: Mudanças nas receitas.